0: 9 e 8.
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valeu de jeito nenhum. Agora tá aqui, valeu a pena demais. Obrigado, Maria Alice.

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2: 9:38.
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0: 10 e 4.
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0: 10h57.
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0: 11:20.
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12:02. 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

Chegou um momento muito especial do nosso show, que é o momento que a gente apresenta a nossa música para vocês. Muita gente já sabe cantar, que eu sei. Vamos cantar então, Por Que Será? Dom e Juan para vocês!

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0: É, moçada, Chico Rei deixou a gente muito cedo, né? Dupla boa demais da conta. Também desse DVD do Chico Rei Paraná, eu aproveito e trago pra vocês aí Rio Negro e Solimão.
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1: Bora lá, faz barulho aí, champanhe!

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1: Ah, se todo beijo tivesse o mesmo gosto, viu?

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1: Alô, galera do Boteco, essa é pra vocês.

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2: Valeu, Fernando, obrigado, Sorocaba.
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2: É Vaqueiro e Matheusinho, Zé Vaqueiro. Manda pra

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1: 3:59.
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0: Muito obrigado.
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1: Boa noite, Goiânia!
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0: 4:30.
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2: Embora são 5 horas em ponto, bom dia.
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1: Em Bauru são 5 horas e 2 minutos, 5 e 2. Uma excelente manhã de sexta-feira para você sintonizado em 87,9 Rádio Canal Mais FM. E eu, Carlos Branco, chegando por aqui para comunicar com vocês e apresentar o programa Bom Dia Viola. Vamos juntos aí até as 9 horas da manhã, curtir o que há de melhor nas modas viola e também nos clássicos sertanejo, hein? Como disse, manhã de sexta-feira já é 18 de setembro do ano de 2026. Parabéns aos amigos do Bem, que hoje completam mais um ano de vida, pertencente ao signo de Virgens. Estamos aí no inverno brasileiro, a fase da lua nova, hein? 261 dias passados já de 2026, faltando 104 dias para que termine este ano, perfeito? Hoje é o dia dos símbolos nacionais, hein? Também comemoramos hoje o dia de Santa Sofia e suas três filhas, né? Fé, caridade e esperança. Dia de São José Cupertino. Hoje é o dia dos símbolos nacionais, como a gente acabou de falar. Também é o Dia Internacional da Igualdade Salarial. Dia Internacional de Ler um E-book. É o Dia Mundial, né? Só mudando aqui um pouquinho, vamos lá, né? Dia Mundial de Ler um E-book, né? Dia Mundial da Monitorização de Água. Dia Nacional da Televisão. Dia Nacional da Conscientização e Incentivo a Diagnóstico Precoce do Renifibiotoma, tá certo? É o que comemoramos no 18 de setembro do ano de 2026. Está no ar mais uma edição do programa Bom Dia Viola pela Canal Mais FM. A gente sempre começa trazendo aí para você tempo e a temperatura e as feiras livres de Bauru, deixando vocês muito bem atualizados no que vem acontecendo em nossa cidade.
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1: E agora, Bauru, são 5 horas e 4 minutos. Na cidade sem limites, nesse momento, está com 16 graus. Umidade relativa do ar está em 87%, ventando 14 km por hora, em céu muito nublado nesse momento em Bauru. Temperatura máxima deverá atingir 29 graus. Em uma leve previsão de chuva, assim, no decorrer do período. É, tem uma leve previsão de 10% de previsão de chuva, mas esse percentual aí não chove de jeito nenhum. Previsão de chuva para o final de semana, sábado e domingo, existe previsão de chuva, assim, acredito eu que possa vir chuva e chuva forte a partir de sábado, domingo, segunda, volta à normalidade. Agora sim, a Prefeitura Municipal de Bauru informa os pontos de feiras livres para esta sexta-feira. Vamos lá. Temos feira hoje no centro da cidade, ali na Rua Virgílio Malta, quarteirão 14:15, começa às 6:30 e vai até às 11 horas da manhã. No Jardim Europa, na Rua Clóvis Barreto, quarteirão 6, das 6:30 às 11. No Parque Bauru, Rua Jorge Schneider Filho, quarteirão 10, das 16 até às 20 horas. Parque Residencial Flamboyant, Rua Vitor Corvelo de Avila Santos, quarteirão 2, das 16 até às 20 horas. No Redentor, né, ali na Rua Santa Paula, quarteirão 3, 4, das 6 às 11. E no Santa Luzia, Avenida Darcy César em Prota, quarteirão 3, das 6:30 até às 11 horas da manhã. Aos amigos Pirante, aquele alô, aquele abraço, aquele bom dia, sejam todos bem-vindos ao Canal Mais FM, que é uma rádio e muitas vozes. E aos meus amigos lá de Tibiriçá, aquele bom dia especial em Toninho, Joel, Zé Carlos, Dona Maria e Juliana. Aquele abraço para vocês aí, obrigado sempre pelo carinho e pela sintonia. Tá tomando seu cafezinho gostoso, né? 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O nascer do sol hoje em Bauru será 6 horas e 8 minutos e o pôr do sol às 18 horas e 12 minutos. A partir de agora a gente vai liberando nossas linhas para que você possa estar entrando em contato com a gente pelo fone WhatsApp 14 996188790, repetindo 14 996188790, redes sociais, fanpage da Canal Mais FM no Facebook, pesquisei Canal Mais FM Bauru para nos encontrar lá, deixe seu like, ative o sininho para receber as notificações que todas as postagens que a gente fizer você será notificado. Também tem o Facebook de Carlos Branco Branco, ali você pode deixar o seu alô, seu abraço, seu bom dia, a sua indicação musical que em tempo real estou visualizando por aqui. E também então, você pode estar seguindo a gente no Instagram, é bcarlosbranco e canal Mais FM. Siga a gente para a gente seguir você de volta, perfeito? No analógico, você sabe muito bem a nossa sintonia, 87,9. Sintonizou no seu carro, na sua casa, deixa travadinho aí, que sempre você vai estar curtindo toda a programação da Rádio Canal Mais FM, que uma rádio muitas vozes. Bora começar o programa e começar animado, né? Sexta-feira, sextou, e hoje pode entrar daquele jeito. A gente começa com Milionários aí cantando a música Bailão Cuiabano. Bruna Viola com a música Flor Mato Grossense e Pé de Bode, né? Com César e Paulinho. Só moda de qualidade você confere aqui na Canal Mais FM, uma rádio muitas vozes. Acerte seu relógio, são 5 horas e 7 minutos. Uma excelente sexta-feira. Sextou, galera. Hoje pode.

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0: chegar.
1: E agora, embora são 5 horas e 16 minutos, acertando o seu relógio 5 e 16, conferindo aí com César e Paulinho a música Pé de Bode. Flor Matogrossense com Bruno Viola foi a segunda, né, que abriu o programa Bom Dia Viola, né, e a primeira aí, né, a primeiríssima do programa Bom Dia Viola foi com eles, né, Milionários Zé Rico cantando a música Bailão Cuiabano. Sexta-feira chega, né, pessoal? Todo mundo fica animado, né? E a gente também, né? Lógico, final de semana à vista é desse jeito que a gente vem, já mandando um abraço bom dia para o pessoal. Um abraço especial para o nosso amigo Tiaguinho da Padaria, mandando aquele bom dia, meu compadre, né? Sextou, hein? É dia de tomar aquele suco da confusão. Hoje pode, né? Que Deus abençoe grandemente sua vida, meu irmão, né? Dia mais que abençoado para todos nós, amém. Abraço aos amigos Danado, André, Marcelo, Dota e Bart Simpson, um cara mais FM, a Rádio das Ruas. Um abraço para o Tom Araújo. Ele que é o filho do Bill, hein? Ele tá lá, hein? Tá pai. Aí tá bom, né, Tiago? Um abraço, bom dia. A Cristiane, minha amiga Cristiane, lá da Unimed, está na sintonia, curtindo o som da Canal Mais FM, manda aquele bom dia especial. Um abraço a todos, pessoal da Unimed, que sempre são ligados na Canal Mais FM, na Rádio das Ruas. Alair Silva, lá do Departamento de Água e Esgoto, comigo por aqui, manda aquele bom dia também, agradeço o carinho, a sintonia. Amigo, o Nicolete, né? Dois córregos, também nos ouvindo pela internet, manda aquele bom dia. Valeu, irmão. Um abraço, bom dia, obrigado pelo carinho, pela sintonia. José Benedito, da Vila São Paulo, bom dia, Canal Mais FM, toca pra gente aí, Orelhão Azul, essa música em Mococa para isso, né, já tá separado aqui já, né, isso, vamos tocar, tá bom, Zé? Um abraço, irmão, bom dia, bom trabalho também, né, e mais, meu amigo Guido, de Piratininga, da Sintonia, valeu, Guido, um abraço, irmão, bom dia, já deu tudo certo, hein, Guido, desse jeito funciona, tá certo? Betão do Vane Maria, bom dia, meu amigo Carlos Branco, né, e todos os ouvintes da Canal Mais FM, partiu o barracão para bora trabalhar, né, vai lá, nosso outro, você vai encontrar o Betão lá, tá bom, Betão? Um abraço, irmão, bom dia, bom trabalho também. Silvio Aparecido, mesmo, Sirvão do Santa Luzia, bom dia, querido Carlão, né? Toca pra gente a música Roubando uma Goiânia, né? Com Praião e Prainha. Vamos tocar, tá bom? Obrigado, fui. Hoje pode, hein, Sirvão? De tarde chegou, hein? Tá daquele jeito, pode sim. Silvio, o nosso amigo Vitor Alcântara Serbagão, Vitão da Rede Confiança do Mercado. Bom dia, Carlos Branco, né? Ótimo e abençoado sexta-feira para todos nós, né? E hoje é dia de lavar o pescoço por dentro. Isso mesmo, né? Positivo, positivo. Tamo junto, meu irmão. Canal Mais FM, uma rádio muitas vozes. Valeu, Vitão. Um abraço, irmão. Bom dia. Agnaldo Falsetti, meu amigo Falsetti, na sintonia aqui. Manda aquele bom dia. Bom dia, meu amigo Carlos Branco, né? Toca pra nós aí uma moda muito linda. Coração da Natureza com Ronaldo Vieira e João Carvalho. Uma ótima sexta-feira. Bom dia. Valeu, Agnaldo. Valeu, seu Falsetti. Um abraço, bom dia. Obrigado pelo carinho, pela sintonia. Nossa amiga, a Francine Pellegrinetti de Pederneiras, também nos ouvindo aí pela internet. Deixa um bom dia especial. Valeu, Fran. Um abraço, querida. Boa academia e bom trabalho depois. Pois, hein? Amigo Zito, José Carlos Zito na sintonia, deixa aquele bom dia especial pra gente também. Bom dia, família, sextou, né? Bora, né? Bora, é o dia de tomar. É o dia de tal, está apenas começando, né, Zito? Então, bora trabalhar, né, parceiro? Fazer o quê, né? Não tem jeito não, então vamos que vamos. Meu amigo P.A. Paulo Afonso na sintonia, bom dia, meu amigo Carlão, né? Abençoada sexta-feira pra todos nós. Valeu, P.A. Paulo Afonso na sintonia, ele que domingo tá aqui apresentando curiosidades do P.A. aqui com o Tom Araújo no Sertanejo Bom Demais. Valeu, tamo junto. Bora, Orelhão Azul, quem canta em Mococa e Moraci, né? Praião e Prainha canto Roubando uma Goiânia, né? Coração da Natureza com Ronaldo Vieira e João Carvalho. Agora são 5 horas e 19 minutos. Bom dia.

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12: E em Bauru são 5:34, acertando seu relógio 5:34. As primeiras informações do dia vem chegando da Transurbem Durbem no informativo Canal Mais FM. Informativo Canal Mais FM Transurbo informando que as duas empresas que voltam ao transporte coletivo de Bauru e na cidade de Bauru, cidade sem limite, estão funcionando perfeitamente nesta manhã de sexta-feira, hein? Algumas linhas começaram a rodar às 4 horas e 30 minutos, as demais às 5 horas em ponto. Portanto, os ônibus estão passando na hora certinha. Se aveie, tome seu café rapidinho e vá para o ponto, hein? É tudo normal aí com a Transurbe. Endurbe informa também que daqui a pouco, a partir das 6 horas também, os amigos coletores estarão recolhendo lixo orgânico e seletivo. Já separou, minha senhora, orgânico do seletivo? Então coloque na lixeira que eles vão passar, vão levar, vão deixar tudo limpinho novamente aí em frente à sua residência. Tá aí o informativo Canal Mais FM, uma rádio muitas vozes. Agora seguimos, um abraço, bom dia aqui pro meu amigo Aldo Cardoso na sintonia, valeu Aldo, um abraço irmão, bom dia, obrigado pelo carinho, pela sintonia, também um abraço, bom dia meu amigo Edivaldo Endurbe, chegando por aqui, deixar aquele bom dia especial, bom dia meu amigo Carlos Branco, né? Beleza, né, um abraço Edivaldo, bom trabalho, partiu para mais um dia de luta, a Leontina do Santo de Virgem, aquele abraço, aquele bom dia, muito obrigado, Gildete, sua filha, e o Rubens, né, o esposo da Gildete, é isso, e Gerro da Leontina, aquele abraço, aquele bom dia para todos vocês. 5 horas e 35 minutos, né? Amor fica comigo. Quem canta é Trio Parada Dura. Na sequência é Mãe Maria, Elisilva e Zé Goiano, né? E Néctar dos Deuses com João Mulato e João Carvalho. 5h35, uma excelente manhã, uma ótima sexta-feira.

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0: Agora, Bruno, são 6:10, acertando o seu relógio 6:10 e conferindo o sucesso aí, né? O telefone com Lourenço Lorival. 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Bora, um abraço, bom dia pro meu amigo aqui, o meu amigo Malamé, né? O Kendo Bem, o André Camoneses está por aqui comigo já mandando aquele bom dia. Valeu, irmão, um abraço, bom dia. Também está por aqui o Roberto Aldaísa, lá no Meridó, está nos ouvindo, né, Roberto? Um abraço, irmão. Está nos ouvindo pela internet, né, Roberto? Valeu, tamo junto. O nosso amigo, o Wagner Reginaldo Jacaré, na sintonia, deixa aquele bom dia especial pra gente. Fala comigo, Jacaré. Bom dia, irmão, tá bom?
1: Muito Jacaré, de Pega Nações. Tá comigo, eu tinha um carreiro perdido. Rancho do Zipi, eu ofereço para minha esposa Isabel, para você, para o Boiadeiro, para o Ricardo Capuano, para o Pelego, para o João da Independência e todos os ouvintes da Canal Mais FM. Uma ótima sexta-feira para todo mundo.
0: Valeu, obrigado, viu? Isaías do Nova Paulista, bom dia, meu amigo Carlos Franco, né? Gostaria de ouvir uma música, telefone, mudo, com o trio Parada Dura, né? Ofereço para todos os ouvintes e para a família Canal Mais FM, desejando um ótimo final de semana, abençoado por Deus. Amém, Isaías? Que tenhamos mesmo um final de semana abençoado. A minha querida amiga Ângela, a Ângela da Silva, seu esposo Roberto, ali na Fazenda Nova Glória, também já está com a gente por aqui, mandando aquele bom dia especial, né? Um abraço, Ângela, Roberto, né? E também as filhas, a Maria Eduarda, a Maria Gabriela e o João Miguel. Tá todo mundo curtindo ali no campo de golfe o programa Bom Dia Viola. Eu agradeço o carinho sempre e a sintonia de vocês que chega comigo através do nosso WhatsApp aqui, deixando aquele bom dia especial. Valeu? Beleza? Depois a gente volta na milonga, porque temos música para tocar agora. Depois a gente volta com as milongas de André Cremonês. Telefone mudo, trio Parada Dura, Rancho do Zipé, Tião Carreiro e Pardinho, Tunico Tinoco, a música Iambu, Chitão e Chororó. Agora são 6:14, bom dia.

0: Ora, são 6 horas e 24 minutos, acertando os relógios 6h24. Tonico Tinoco cantando a música em Ambuchitão e Chororó. Sobre aqui também com Tião Carreira e Pardinha, a música Rancho dos IPs. E a primeira deste bloco, competindo aí com Trio Parada Dura, música Telefone Mudo. Verdades verdadeiras, fatos verídicos, nem tanto, né? Mas ele vem aí com suas histórias, com suas milongas. Ele, o Malamém, o Ken Ben, André Cremonese e seus milongueiros. Bom dia, André.
1: Bom dia, meu irmão Galão. Bom dia.
0: Bom dia, André.
1: Galão, historiador, preservador e ambientalista da cidade de Birigui.
0: Birigui,
1: aquele município do interior de São Paulo, Galão, que já passou de 120 mil habitantes, hein?
0: Que isso?
1: Birigui, que recebeu esse nome, Galão, que vem do Tupi-Guarani.
0: O que significa?
1: Que quer dizer mosca que vem ou mosca pequena. Esse nome foi dado, Galão, porque lá nos primórdios, lá atrás, era muito encontrada essa mosca naquela região. Esse mosquito era muito abundante na região, então por isso que a cidade foi batizada como Birigui, mosca pequena. Bom dia, meu irmão Galão, bom dia.
0: Bom dia.
1: Ô Galão, você sabe o que, que a vovó Dirce, a vovó do Dota, me aprontou esses dias?
0: O quê?
1: Não é que ela foi passear lá no centro poliesportivo e não é que ela pegou um skate, patins, rapaz, e foi passear de patins. Não é que ela começou a fazer manobras radicais no patins. Tô mandando o vídeo, Galão, pra você ver. A vovó Dirce fazendo manobras radicais numa pista de patins, rapaz. E tô até sabendo agora que a Comissão Olímpica, né? O Comitê Olímpico tá querendo colocar mais uma modalidade nos Jogos Olímpicos. Patinação profissional.
0: E
1: tô até sabendo, Galão, que a vovó Dirce tá querendo conseguir agora índice olímpico para ir para novas Olimpíadas, rapaz. Olimpíada de patins. Aí a vovó Dirce vai arrebentar, hein?
0: Sim.
1: Não é verdade, Marcelo Dota? Não é verdade, Marcelo Dota Arminha? Não é verdade, Bart Simpson? Ajuda aí, Tiaguinho. Ajuda a vovó Dirce a ser campeã olímpica de patins. E agora a vovó Dirce vai ser a fadinha do patins.
0: Meu Deus, hein? Só Deus na causa mesmo, né? Vamos orar, como diz. Vamos orar, né? Fala, Thiago. O que você tem pra falar do Primo que morte?
2: Compadre, você não tem noção, cara.
0: Diga.
2: Quem que é a nova campeã olímpica da terceira idade de Bauru de patins? Você não
0: quem
2: vai
0: é?
2: Acreditar.
0: Quem é?
2: É, pra acabar, eu fiquei de cara agora. A vovó Dirce, cara. Você acredita que a vovó Dirce, cara, ela pediu pra nós fazer um half lá na fazenda dela, lá perto do latifúndio da família do Dotinha lá, rapaz. Você não tem noção, compadre. A Ana trouxe ela pra Bauru aqui, cara. Ela foi dar umas voltas lá no Ralph, que tem ali na Nuno, cara. Rapaz do céu, você lembra do antigo Ralph que tinha ali na Nuno ali?
0: Claro.
2: Que agora lá perto,
0: opa,
2: do aeroporto lá.
0: Sim.
2: Compadre do céu, moço, você tem que ver os loops escarpados que ela dá de patins de roller, cara. Eu fiquei de cara pra acabar, velho. E o treinador campeão olímpico brasileiro aqui de patins de roller aqui, cara, do Brasil, esteve aqui em Bauru, cara, e já pegou ela pras orelhas, cara, já contratou ela, cara, pra nova Olimpíada que vai ter, cara, lá em Tonga da Milonga do Cabuletê, cara, você acredita? Moço do céu, ela arrepiou a molecada, colocou a molecada no bolso, compadre, você tem que ver, cara, as manobras radical que ela fez, cara. Avião, agora tá todo mundo atrás, cara. Fizeram até um fã clube da vovó Dirce, cara. Pegou a visão? Na verdade, André, na verdade, Dota. Ajuda aí!
0: Ajuda aí, que jeito! É muita mentira mentirosa, meu. Pelo amor de Deus, hein? Ah, você é firme assim pra mentir lá longe, hein? É brinquedo não, hein? Pelo amor de Deus. André Bart Simpson, você viu no zap? Se você viu no zap, eu estou com você, porque aí é verdade, né? Fala comigo, Bart. Bom dia.
3: Bom dia, milongueiros. Essa, se não tivesse no zap, eu ia achar que era mentira.
0: Também.
3: Só que se tá no zap, o Andrézão que contou, o André não mente.
0: É verdade.
3: Um abraço e bom fim de semana para todos os milongueiros.
0: Concordo plenamente. Se tá no zap, é verdade, né? Deixa eu perguntar só uma coisa que o Zinhaz, vereador lá de Pedrinho. Ô Zinho, vai ter Feira da Lua hoje, meu irmão? Como é que tá as coisas? Porque semana passada, né, falou que não ia ter, que ia ter uma previsão de chuva, ia vir muito forte, mas não choveu, né? E a gente não foi na Feira da Lua. Como é que tá hoje, Osni? Bom dia, meu irmão.
4: Bom dia, Carlos Branco. Bom dia, ouvintes da Canal Mais FM.
0: Bom
4: uma
0: dia,
4: rádio, muitas vozes e milhares de ouvintes.
0: Sim,
4: ô, Carlão, sexta-feira, hein?
0: Sextou.
4: Aí duas semanas que nós não vamos na Feira da Lua,
0: pois
4: devido
0: é
4: ao tempo. Tempo ruim, hoje deu uma melhorada. Um pouquinho frio aqui na capital, Piratininga, né? Paris-Tininga. Mas hoje tem Feira da Lua, vem pra cá.
0: Claro,
4: vem tomar uma cachaça canário, um chope, uma porção, sucos, lanches. Venham pra Piratininga, Carlão. Hoje dá pra você dar uma escapada, hein?
0: Opa!
4: Pega um alvará aí, vem pra cá.
0: Nós vamos sim, Osni. Já tava pensando nisso e é ontem mesmo. Eu pensei e vou hoje, tá bom, Osni? Um abraço, meu irmão. Bom dia. O Bart sempre se diz com sucesso aqui, né? Bom dia, meu amigo Carlos Branco, né? Um dia muito abençoado pra você. Der toca aí César e Paulinho, a música Barbaridade. Hoje com a gente, né? É, oferecendo pra todos, amigos de sintonia. E um final de semana abençoado pra todos nós. Valeu, Bart. Um abraço, bom dia. Vou colocar essa música na sequência. Bora? Apoio Cultural, a gente volta na sequência.
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0: Agora, moro, são 6:30. Bom dia.
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sucesso de César e Paulinho, Barbaridade. Agora, Mauro, são 6:39, acertando o seu relógio, 6:39, hora de a gente falar do Doneda, sua loja da construção. 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Agora seguimos aqui com um alô, abraço, bom dia para o pessoal que está comigo aqui, desejando um excelente manhã, um ótimo dia, uma boa sexta-feira. Vamos lá, meu amigo Edson, lá da Fazenda Val de Palmas, está na sintonia, mandando aquele bom dia. Bom dia, meu irmão, um abraço, bom dia, Edson, bom dia, familiares que estão indicando aqui um abraço pra gente, desejando, né, um bom final de semana também. Valeu, Edson, Deus abençoe seu dia, parceiro, tamo junto, né, bora lá, bora render e bora trabalhar. Mais gente com a gente por aqui, meu amigo Marcos e o Baixinho, do Baixinho Cabeleireiro, na sintonia, curtindo o som da Canal Mais FM, ali na Pinheiro Machado, né, subindo ali depois da São Sebastião, sentido Nova Esperança, você vai encontrar à sua esquerda o Baixinho Cabeleireiro. Vai lá, dá um trato no seu visual, né, na sua barba e também no seu cabelo, perfeito? Mais gente com a gente, mandando aquele bom dia especial. O meu amigo Guilherme Souza tá por aqui com a gente, mandando um bom dia. Bom dia, Guilherme. Bom trabalho, irmão. A Deusana, ela é lá de Santo Antônio da Platina, está na sintonia, manda aquele bom dia especial. Valeu, Deusana, um abraço, bom dia, obrigado pelo carinho, nos ouvindo pela internet. Neide Varia, do Jardim Olímpico, também nos ouvindo pela internet, deixa o seu bom dia especial. Valeu, Neide. Obrigado pelo carinho, sempre pela sintonia. Mais gente com a gente, meu amigo Paulo César está por aqui, mandando bom dia a todos, a todos vocês da rádio aí e a todos os ouvintes, né? Que Deus abençoe mais um dia de trabalho. Amém, que tenhamos mesmo mais um dia de trabalho. Marcelo Dota, meu grande amigo e irmãozinho, está por aqui mandando aquele bom dia. Valeu, Marcelo. Um abraço, irmão, bom dia. Que Deus abençoe você e todos os seus familiares, perfeito? A Raquel, o seu João Massanaro está por aqui com a gente também, mandando bom dia. Bom dia, Bu, né? Vamos também, né? Estamos também na sintonia da melhor rádio, né? Valeu, obrigado, Raquel. Valeu, seu João. Um abraço e um bom dia para o seu João da Massanaro, que está na sintonia, hein? Vai na Feira da Lua hoje, seu João. Tem Pinga Canário da Terra lá hoje, hein? Bora de música, são 6:44, agora em Bauru, a morte do carreiro Christian Ralph. Chorei de dor, né, com Liu e Léo, e de igual para igual com Mato Grosso Matias. Vem um bloco de apoio cultural na sequência e a gente volta transmitindo o horário eleitoral gratuito, que é de nossa responsabilidade. 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

Bárbaro, são 7 horas e 41 minutos, acertando o seu relógio, 7h41, conferindo aí com César e Paulinho a música Os Três Boiadeiros. 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

Coração do Amor, diga meu amigo Ribeirinho Boca Rica, ele que apresenta aqui o Riqueza Sertaneja ao domingo, do meio-dia às 15 horas, aqui na Canal Mais FM, perfeito? Valeu, Ribeiro, um abraço, bom dia, uma ótima sexta-feira pra você e pra toda a sua família, perfeito? Tamo junto, né? Bora lá, bora render e bora trabalhar. Quem mais? O Rosenvaldo do Prudência, manda aquele alô, aquele abraço, aquele bom dia, e a gente agradece o carinho sempre e a sintonia. Mais gente com a gente chegando por aqui, vai mandar o seu bom dia, o Tete Boiadeiro também está com a gente, mandando bom dia, Tete, um abraço, irmão, disse que vai trabalhar e hoje ele pode tomar uma, né, Tete? Tá daquele jeito, hein? Um abraço a ele, a todo o pessoal lá do Bar do Capuano, Bar do Silvino, manda abraço pra todo mundo, pra todos os amigos, sempre na sintonia. E pediu pra ouvir a música Retrato de Mãe com Mato Grosso e Matias. Adriano Lopes tá na sintonia, Adriano, Josi Lopes, Davi Lopes, Enzo Lopes e o Danielzinho Lopes também com a gente, manda aquele bom dia especial. Meu amigo, o Celso do bairro Santa Cândida está na sintonia. Bom dia, meu amigo Carlos Branco, eu sou o Celso do Parque Santa Cândida, toca pra gente aí a música Cheiro de Relva. Eu vou tocar essa música com um Chitãozinho e Chororó. Não tenho disponível para o momento com Dino Franco Moreira, perfeito? Oferecendo para a esposa Marta Helena e para o filho Kevin. Um abraço, valeu, tamo junto. Ótimo final de semana também pro nosso amigo aí, o Celso do Santa Cândida, perfeito? Na sintonia, meu amigo, o Maurício deixou aquele bom dia especial pra gente. Valeu, Maurício, um abraço, um bom dia. Obrigado pelo carinho sempre e pela sintonia, né? O Marquinhos, já mandamos um abraço pra ele, né? Marquinhos e Baixinho, de Baixinho Cabeleireiro, na sintonia, curtindo o som do Canal Mais FM. E especial agora, o programa Bom Dia Viola, comigo, o Carlos Branco. Agora, bora, são 7 horas e 49 minutos. Vem aí, Chitão e Xaró cantando a música Cheiro de Relva, Retrato de Mãe com Mato Grosso e Matias, A Vaquinha com o Trio Parada Dura.

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4: E agora, Bauru, são 8 horas e 3 minutos. Bom dia.
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em Bauru, são 8 horas e 9 minutos, acertando o seu relógio 8 e 9, conferindo aí com João Mineiro e Marciano cantando a música Pare Com Isso. 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

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Seguimos, alô, abraço, bom dia para quem está com a gente, mandando aquele recadinho, um abraço, bom dia, minha querida amiga, né, Cristina Campos, lá do Bauru 216, está na sintonia, mandando um bom dia, Cris, um abraço, querida, uma ótima sexta-feira para você e para toda a sua família, aí, tá ligadinha na Canal Mais FM, curtindo aí o programa, bom dia, Viola, agradeço o carinho, sempre a sintonia. Também está com a gente, minha querida amiga lá de Piratininga, a Paulina Moraes, um abraço a ela, a Estela Paparelli, todas as meninas da Oficina do Bem de Piratininga, que estão ligados no programa Bom Dia, Viola, comigo, Carlos Branco. Valeu, Paulina, um abraço, querida, bom dia. O Luiz Figueiredo, Luiz Antônio Figueiredo, um abraço a ele, a esposa, a Dona Inês e a filha Bela, e também manda aquele bom dia especial, valeu. Edilmo do Três América, aquele abraço, aquele bom dia, valeu Edilmo, um abraço a ela, Serafim e a Emily, né, e todos os seus familiares, a gente agradece o carinho e sintonia. Ela mandou uma música bacana aqui do Chitãozinho e Chororó, e nós vamos tocar essa música legal que ela indicou aqui, oferecendo para todos os amigos e amigas, valeu, um abraço Edilmo. Beleza, logo mais às 9 horas da manhã tem Cidio Fedriz apresentando o show da manhã. E agora a gente vai de música, hein? Ele, Silvio Zé Goiano, canta a música Leão da Saudade, Murundum, com Peão Dourado e Douradinho. E depois a música de Chitãozinho e Chororó, que foi indicada pela nossa querida amiga Edilma. E a gente toca pra vocês na sequência, perfeito? São 8 horas e 15 minutos, uma excelente manhã, uma ótima sexta-feira.

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14: E agora no Morro são 8 horas e 38 minutos. 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

Embora o som, 8 horas e 45 minutos, acertando o seu relógio, 8h45, conferindo o sucesso aí com os filhos de Goiás cantando a música Amor Distante, Chitãozinho e Xororó, Ela Fez Minha Cabeça. Bora lá, né? Finalizar mais essa edição do programa Bom Dia Viola. Lembrando que daqui a pouco, às 9 horas da manhã, tem Cirineu Pedrizzi comandando o show da manhã. Muita música, informação, momento, modão e a sua participação. Portanto, a partir de agora, o fone WhatsApp, que é o 14996188790, está liberado ao show da manhã. Pode mandar sua mensagem aí, a sua indicação musical, que ele vai atender todo mundo, perfeito? Eu despeço aqui, desejo a todos, amigos e ouvintes aí, um ótimo final de semana para todos nós, né? E segunda-feira, se Deus assim permitir, às 5 horas da manhã, estarei junto com você novamente aqui pela Canal Mais FM 87,9. Essa é a nossa sintonia com o programa Bom Dia Viola. Fique com Deus, que eu vou e volto com ele, e com certeza segunda-feira a gente se fala. Um ótimo final de semana para todos. Segunda-feira a gente se vê por aqui. 45, né? Vamos lá, 45 do segundo tempo, finalizando então mais essa edição. A gente deixa aqui Alma Transparente com Chico Rei Paraná e Derradeira Morada com Lil e Léo. 8h46, uma excelente manhã, uma ótima sexta-feira.

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3: Olha a hora certa, pontualmente 9 horas. Bom dia.
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1: Oi, vamos lá então, abrir mais uma programação aqui na Canal Mais. Tudo certo com você? Seja bem-vindo. Você que sintoniza agora, os nossos agradecimentos. Você que já vem acompanhando a programação com Carlos Branco no Bom Dia Viola. Também agradecemos. Cirineu Fedriz, a partir de agora, apresenta o Show da Manhã até o meio do dia, com muita música, informação, prestação de serviços e, é claro, a sua participação. O nosso telefone WhatsApp para mensagens de áudio de até 30 segundos ou mensagem de texto é o prefixo 14 e o número 99618-8790. Manhã de sexta-feira, dia de céu limpo, porém aquele friozinho que ainda permanece em toda a região sudeste, né? Friozinho, não tá tão frio, mas aquele ventinho gelado. Para quem anda de moto, se agasalhe. Já a gente traz detalhes da previsão do tempo para você. Sextou, hein, galera? Hoje é 18 de setembro, 2026 é o ano. Já eu falo também o que comemoramos na data do dia 18 de setembro. 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Transmitimos na frequência 87,9 no FM. Você sintoniza no seu receptor em toda a região da Zona Sul, Zona Oeste, Noroeste de Bauru, Zona Rural também, parte aqui Piratininga, Gudos, Val de Palmas. Enfim, aonde as nossas ondas sonoras chegam, ou você que nos ouve pela internet, Brasil e o mundo afora, a gente agradece. A programação Show da Manhã começa sempre destacando as mais atuais, depois vai ter os clássicos, o momento aí de músicas raízes, e assim é a programação musical do moderno ao modão para a gente curtir aqui na programação. Aumente o volume e estamos começando a nossa primeira de hoje. Música nova, Chitãozinho Chororó, cantando com Almir Sater, um dos violeiros mais admiráveis do sertanejo. E a música se chama A Tal da Paz. Vamos lá, começou o Show da Manhã.

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0: Eita, só música boa, hein, gente? Esse bloco a gente abriu com as mais atuais, apesar que teve uma regravação do Christian Ralph, uma antiga deles. Essa que nós ouvimos é Corpo e Alma com Traia Véia, Três Vícios é o nome da música, Ícaro e Gilmar, Despedida. E essa que é do Christian Ralph que eu te falei, chama Piscina, que Piunti canta com Guilherme Santiago. E Chitãozinho Chororó com Almir Sater abriu a programação de hoje. E o nome da música, Tal da Paz. Bonita, né, gente? Agora 9 horas e 18, hora oficial de Brasília. Bom dia. Manhã de sexta-feira, 18 de setembro. 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Seguindo por aqui com mais música para você, ó, participem, já mando os alôs das participações. O nosso WhatsApp é o 996188790.
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10: Estamos de volta, alô Barnabé. Já na hora do almoço a gente para por aí, hein? Seguimos com o nosso show da manhã.
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11: Se ficar dançando assim desse jeito, uma

Amado Batista, você ouve aqui também na programação da Canal Mais FM. Onde está você? César Menotti, Fabiano, Disco Arranhado também. Foi mais uma que passou por aqui. Agora 9h34 desta manhã de sexta-feira, dia de céu claro. Deu uma estiada, né, gente? Chuva que Deus mandava, agora o tempo deu uma firmada, mas tá frio. E já a gente fala sobre o tempo e a temperatura, hein? Tem indicativos que vai voltar a chover em Bauru, hein? Ai, meu Deus do céu, quanta água. Depois, no ano que vem, aquela seca danada, né? Bom, hoje, 18 de setembro, hoje é o Dia Nacional da Televisão, gente. A data marca a inauguração da TV Tupi, que foi a primeira do Brasil, na capital paulista. E também foi a primeira da América Latina, lá em 1950. Então, 76 anos faz que passou a implantação da primeira televisão no Brasil. Hoje também é o dia dos símbolos nacionais. Uma oportunidade para que lembrar a importância da bandeira, do hino, das armas e do selo nacional, né? Hoje também é o dia em que marca o início da Semana Nacional de Trânsito, período dedicado à conscientização sobre segurança e responsabilidade no trânsito. E a gente segue por aqui, levando mais músicas para você no nosso show da manhã. Daqui a pouco eu falo das participações, bastante chegando pra gente. Você que ainda não participou, participe aí. O nosso WhatsApp tá à sua inteira disposição. Tá chegando o Toquinho pra cantar pra gente. Aquarela.

0: Grosso e Matias, foi pensando em você antes, Zezé de Camargo Luciano, nem é bom lembrar. E o Toquinho cantando Aquarela, essa que foi lá para Denise. Um beijo para você, Denise. Vamos com mais participações aqui com a gente. Quem está participando é a Renata. Oi, Renata, bom dia.
1: Dia, Fábio Ramos.
0: Hoje,
1: é o Fábio, hoje,
0: hoje
1: é o Cirineu.
0: Eu me perco.
1: Então, bom dia pros dois.
0: Tá dado bom dia.
1: Oi? Ah, mas eu gosto do friozinho, viu? Porque quando começar aquele calorão. Porque o frio, você põe uma roupa de frio bem agasalhada. Tá bom.
0: Já resolve, né?
1: Aqui Duda, tem dó de quem tem, dos bichinhos de rua, eu tenho dó. Mas a gente que tem, né, graças a Deus, Nossa Senhora, se agasalha bem, acabou.
0: Resolve o
1: mas
0: problema,
1: mas o calor,
0: né?
1: Que nada tá bom no calor, pra mim não. Calor pra mim tá tudo ruim.
0: É, cada tá um bom? Tem a sua
1: Beijo.
0: Preferência.
1: Passou
0: Valeu,
1: um pouquinho
0: Renata.
1: Do tempo.
0: Eu gosto do frio, mas eu prefiro o calor. Porque o frio, nossa... me dá sono, vontade de dormir cedo, para acordar também cedo é um pouco difícil, porque você tá ali agasalhado, né, embaixo do cobertor, daí você tem que sair, tomar um banho, encarar isso daí que é... Olha, não é sendo reclamão, mas não é fácil não. E além do que, eu no frio eu como muito, como demais, nossa, eu fico com preguiça de fazer atividade física, é mais por isso, O meu metabolismo é assim, né? Mas cada um é cada um. Valeu, Renata. Tem mais um áudio seu aqui?
1: Nil.
0: Oi.
1: Toca pra mim depois uma música do Jean Giovanni.
0: Sim, tá programada aqui.
1: Espuma da cerveja. Adoro.
0: Tem uma outra deles aqui, mas vou ver se eu encaixo a espuma da cerveja, tá bom? TT Boiadeiro, bom dia, TT.
2: Bom dia, meu amigo Cirineu Pedrinho. É o TT Boiadeiro representando a Vila Independência.
0: Certo,
2: Cirineu.
0: Muito bem representado.
2: No momento modão, escolhe uma moda boa, bacana aí, claro. Oferecer pra toda a rapaziada lá do Bar do Silvinho. Pessoal de Piratininga, lá da pastelaria da Fátima, tá bom?
0: Uhum.
2: E o pessoal do Capuano, Maurinho da Roteria, e a todos os ouvintes da Canal Mais FM. Canal Mais é uma rádio em muitas vozes.
0: Valeu, TT. Tchau, obrigado. A participação da Renata. A Renata é lá do... É Vista Alegre aí, praticamente, né, Renata? Quem mais? O Osni, grande Osni. Toca pra nós ouvir aqui no Parque Sergipe. É o Amor com Bruno e Marrone. Obrigado e quero ingresso pro circo. Bom final de manhã. Valeu, Osni, participando aqui com a gente. Obrigado. Já tem mais alô. Aí, Renato, ó, pediu, ouviu, hein? Espuma da cerveja.

0: o nome de franguinho com pequi. Olha, falando em franguinho com pequi, já eu falo do cardápio da Rodeciri NSA, viu? Tivemos ainda Chitãozinho e Chororó, meus direitos. Jean Giovanni Espuma da Cerveja passou por aqui também. Agora 10:02, eu volto já com o Momento Modão, gente. Um bloco inteirinho, repleto de músicas raízes que a gente preparou para você recordar aqui comigo. Não saia daí.
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1: Vamos lá então, dando sequência ao nosso show da manhã comigo. Cirineu Fedriz até o meio do dia desta sexta-feira. Hoje dia 18 de setembro, 2026 é o ano. Até o meio do dia tem Cirineu Fedriz me fazendo companhia. Depois chega Edu Nunes com Super Tarde, Adolfo Vena vem na sequência e ainda tem Tião Camargo com o No Repique da Viola. Sempre um amigo em cada horário na programação. Chegamos no final de semana também, viu? Diversos locutores compondo aqui a equipe da Canal Mais FM. 10 e 11 agora, bom dia, sexta-feira, 18 de setembro. Já falei o que comemoramos nesta data, você pode conferir lá na nossa página do Facebook. A gente posta diariamente os fatos históricos e muito mais também, viu? E chegou o momento modão, hein, gente? Vamos recordar Mocoque Paraíso, Cacique Pajé, tem Teixeirinha. Também Tonique Tinoco, Divine Donizete. Eita, coisa boa. Aumente o volume aí, porque a nossa primeira de hoje é o Tião, Carreiro e Pardinho. Música.

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0: Hoje nós viajamos realmente para o passado, hein? Olha aí o que acabamos de recordar. Ou melhor, ouviram, né? O que acabamos de recordar. Mocoque Paraíso, Camisa Branca. Cacique Pajé, Vida de Caboclo. Teixeirinha, gente. Quanto tempo não ouvia Teixeirinha? Pois é, tivemos também nesse bloco com a Coração de Luto. Ainda Tonique Tinoco com Tristeza do Jeca. Divino e Donizete com o Rei do Gado. E o Tião Carreiro e Pardinho, Amargurado. 10h30 desta manhã, ensolarada de sexta-feira, mas não está calor. Clima ameno, fresquinho, mas o céu está claro, sem nuvens. É o momento aí que a gente tem do tempo para você. Daqui a pouco trago mais detalhes, hein? Termômetro marcando 23 graus. E a gente segue com o nosso show da manhã. Mais músicas, mais alôs, dentro de instantes também tem aqui para a gente fazer o oferecimento. E agora é os patrocinadores que dão os seus recados. Volto já.
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0: 10h30, bom dia.
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Gilberto e Gilmar, foto 3x4. Antes tivemos Fiel Carreira e Zé Paulo com a Obrigado Amor. 18 minutos faltando para as 11. Vamos aí mandando alôs. Vamos com as participações do WhatsApp.

0: Vamos lá então, um abraço para ele que está descarregando carvão. Olha, ele trabalha também, não tem preguiça. Grande Pelego, aí do Ouro Verde. Um abraço, meu amigo. Deus abençoe a todos nós, saúde, amém. Valeu, Pelego. E o Bar, alô, meu povo, hein? Como que tá? Manda notícias pra gente aí. Também o Gil Cantor, como sempre na audiência. O Maurício também tá aqui com a gente, o eletricista. Bom dia.
1: O Maurício eletricista aqui do Santo de Vejo. Serineu, tá com qualquer música do Chico Rei Paraná pra nós aí. Oferecei pra você da rádio, pro Edu Nunes e pra todo mundo que curte o canal aí. Um abraço.
0: Valeu, Maurício.
1: Agradecer para minha irmã Vânia, que tá aqui curtindo também o canal mais.
0: Tá certo, um abraço para todos vocês aí. Quem mais está comigo mandando um bom dia? Olá, meu querido. Olá, tá tudo certo? É a Cris Leal. Oi, Cris. Tá sumido, hein? Obrigado pela audiência e participação. Meu amigo Clodoaldo está em Reginópolis, curtindo a programação, tá pedindo a música Baitaca, Fogão a Gás com o Baitaca, né? O gaúcho Baitaca. Opa, deixa comigo. Ele tá oferecendo para todos os ouvintes, para o seu primo Henrique, que é lá de São Paulo e ouve a gente sempre. Abraços, valeu, galera aí de Reginópolis. Ah, o Pelego já respondeu aqui. Ele disse que tá carregando no bar, alô, meu povo, no Ouro Verde Carvão. É isso aí. Quem mais? Chegando participação de Piratininga, o Osni Aze. Osni, bom dia.
2: Bom dia, Sirineu, feliz sexta-feira, dia de Feira da Lua, passando para convidar você e os ouvintes da Canal Mais FM, uma rádio, muitas vozes e milhares de ouvintes, a virem prestigiar a nossa Feira da Lua aqui em Piratininga. 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
0: Valeu, Osni, tá aí, dado o recado. Hoje tem Feira da Lua, hein, gente? Tradicional em Piratininga, aproveitar que o tempo deu uma firmada, né? Tá aí uma oportunidade para passear e curtir a variedade de alimentos que tem na Feira da Lua.
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0: Faz de conta que sou ele, César e Paulinho. 11 horas e 5, bom dia. Última hora do show da manhã, até o meio do dia. Cirineu Fedriz segue por aqui com o show da manhã. Já já tem mais alôs e vamos falar da primavera, gente, que começa na terça-feira, dia 22 de setembro, exatamente às 21 horas e 5 minutos, horário de Brasília. E a primavera vai até o dia 21 de dezembro. A primavera é marcada pela elevação gradual das temperaturas e florescimento de plantas. E segundo os meteorologistas, a primavera deste ano trará uma mudança gradativa no regime de chuvas. Do ponto de vista meteorológico, o tempo seco, que é característica comum do outono e inverno no sudeste, centro-oeste e centro-norte do país, será aos poucos substituído por períodos com maiores volumes de chuva, sobretudo a partir de outubro. Essas chuvas ocorrem principalmente na forma de pancadas localizadas, por vezes acompanhadas de descargas elétricas e rajadas de vento e eventual queda de granizo, provocando danos e transtornos à população nas áreas afetadas. Bom, mas não foi isso que a gente viu, né? Tá um ano totalmente atípico, muita chuva. E tá até difícil de prever, né? Porque a gente falava aqui, né, que iria fazer sol, que não tinha previsão de chuva, de repente chovia. E a gente falava às vezes que a previsão indicava chuva e não chovia. Tá difícil, mas de qualquer forma vamos trazer o tempo e a temperatura para saber o que o IPMET de Bauru fala sobre isso.
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0: Hoje, segundo o IPMET, pelo menos boa parte do estado de São Paulo, incluindo aqui Bauru e todo o interior, segue com predomínio de sol e poucas nuvens, sem previsão de chuva. A exceção de chuvas é para capital, litoral e região, parte da região norte do estado, lá divisa com Minas e o Rio de Janeiro. Mas, ó, a previsão já aponta indicativos de uma formação de instabilidade que trará, pelo menos terá, a possibilidade de chuvas para sábado e também para domingo em Bauru, viu? Então, amanhã, segundo o IPMET, se confirmar indicativos de instabilidades aí que possa trazer nuvens e ocorrências de chuvas e trovoadas isoladas para Bauru e região. A máxima hoje em Bauru pode atingir 29 graus. Amanhã, sábado, mesmo com a chuva, a temperatura sobe um pouco, com mínima de 18 e máxima de 31. No domingo, com mínima de 20 e máxima de 27 graus. Neste momento, 24 graus, temperatura segue em elevação e a umidade do ar está em 61%.
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0: Só modão, chegando mais uma. Ronaldo Viola e João Carvalho, Viola Viva.

0: Sula Miranda, caso de polícia. É uma metáfora romântica, né? Mas a gente não deixa de lembrar que a política tá um caso de polícia, né? Aí vai pro judiciário, daí a gente vê tanta falcatrua que, olha, estamos é perdidos. Ouvimos ainda a trio Parada Dura, Último Adeus, 11:19. Ainda Ronaldo Viola e João Carvalho com Viola Viva, o melhor da música sertaneja para você. Aqui no Show da Manhã, comigo Cirineu Fedriz e as participações chegando. Alô, Douglas,
1: bom dia. Ô, Cirineu, bom dia, tudo bem?
0: Bem.
1: É, aqui é a Neno Praia da Nova Paulista aqui. É, manda uma música para nós, Gioconda, do... Ah, esqueci o nome do cantor.
0: Gioconda?
1: Aí é para Elizabeth Ferreira, Douglas, Sorveteiro e o Dona Pedra. Vamos lá, que é minha mãe aqui. É, mando pra todos que estão ouvindo aí, a Canal Mais. Com Deus, bom final de semana pra vocês aí.
0: Amém.
1: Obrigado.
0: Eu que agradeço. Valeu. Quem mais está com a gente? O Antônio, bom dia.
2: Bom dia, Cirineu Pedrito. Tudo bem?
0: Tudo ótimo.
2: Eu tenho um pão de vida. Ô, Cirineu, gostaria de ouvir uma música com Durval e Davi, Palavras.
0: Boa.
2: Eu queria especialmente para você, para toda a rádio, para todos meus amigos e amigos da Canal Mais FM. Alô, Cirineu, um abraço e com Deus, Canal Mais, uma rádio muita voz.
0: Valeu, meu querido, um abraço, viu? Quem mais está com a gente? Bom dia, Cirineu. Se for possível, toca para nós, Ponto 20, com João Mineiro e Marciano. Quero oferecer... para o meu amigo Newton, estamos aqui ligados no seu programa. Só modão, maravilha, Deus te abençoe, amém, obrigado, viu? É o Erasmo, é isso, né? Valeu, Erasmo. Quem mais está com a gente? O Wagner Gama, da Vila Junta. Valeu, Wagner. Mais participações chegando, bom dia.
3: Bom dia, Cirineu, tá bom? É o Anderson, tá cansado?
0: Anderson.
3: Desde cedo aqui, mas na correria, rapaz. Eu tô ouvindo vocês aqui. Toca pra nós, César e Paulinho, Bobó, querido Bobó. Forte abraço, bom final de semana a todos.
0: Valeu, meu querido. Eu que agradeço a sua participação. Aquele abraço. Lola Monteiro com a gente também. Oi, Lola.
4: Oi, Cirineu. Bom dia.
0: Bom dia.
4: Ótima e excelente sexta-feira.
0: Opa.
4: Tô aqui, Cirineu, ouvindo o Show da Manhã com você hoje. Tô aqui vendo seus comentários sobre a política.
0: Tá feio,
4: e a nossa política, ô Cirineu, tá uma vergonha, Cirineu. Simplesmente vergonhoso o que tá acontecendo no Brasil. Eu, se eu quiser votar, eu voto. Se eu não quiser votar, não preciso votar mais. E eu acho que eu prefiro não votar, não jogar meu voto fora, Cirineu. É isso aí. Tchau, tchau. Um abraço, Cirineu, para você, para todos os nossos amigos ouvintes.
0: Valeu, Lola. Minha opinião, tá? É claro que a revolta com que a gente vê leva a esse tipo de pensamento. Não vou votar em ninguém, porque quando a gente faz uma escolha achando que aquela escolha, caso tenha sido eleita, iria fazer diferente e continua no mesmo jogo, aí leva a esse tipo de pensamento, que não tá errado. É um direito também do cidadão votar nulo. E quando você não tá naquela faixa de idade obrigatória, o voto se torna facultativo. Mas o que, que eu penso, Lola? Ainda há esperança. Faça uma análise mais rigorosa do candidato que você acha que pode ser a melhor opção. Então, só assim a gente consegue fazer um controle. E mais que isso, muito importante, renovação. Renovação. Quando um político se perpetua no poder, ele se sente parte desse poder, e aí o poder corrompe a pessoa. A autoridade que aquele cargo que ele foi eleito passa, a pessoa ela se sente um deus, um empoderado de tal maneira que leva a todo e qualquer tipo de comprometimento com a corrupção. Então, o que, que eu penso? Renova. Vamos dando oportunidade para nomes novos. Porque eu penso que quando chega alguém novo, chega com aquela vontade de fazer diferente. Então, é o primeiro passo. Opte por candidatos que estão tentando pela primeira vez. E não é só isso, né? Faça uma análise do que ele já fez em prol da sociedade que justifica ele nessa pretensão. Então, a oxigenação, essa mudança que pode nos dar uma esperança de dias melhores na política. Porque se a gente continuar votando nos mesmos, a Câmara de Vereadores mesmo é um exemplo, renova um ou dois ou três, a maioria permanece lá, e é por isso que continuam os problemas, porque os mesmos que estão no poder, entendeu? Vamos que vamos, Dalvan canta pra gente agora com o cantor americano Dave McLean, Vim Pra Dizer Adeus.

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12: 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Vamos que vamos na nossa

Agente Pimba, Leandro e Leonardo. Nossa, fazia tempo que essa eu não ouvia. Antes César e Paulinho, Boboca e Bobão. E assim a gente chega a mais uma edição do Show da Manhã, finalizando, né? Mais um final de programa. E eu volto, gente, amanhã com o Sabadão Sertanejo, das 9 ao meio-dia. Mais sertanejão pra gente curtir na manhã de amanhã, viu? Esse sábado, portanto. Daqui a pouco, Edu Nunes comanda o Super Tarde, logo após o horário eleitoral. E eu só tenho a agradecer toda a audiência e participação. Um abraço só pro Daniel, que eu fiquei devendo um alô aqui. Deu seu comentário sobre política, muito bem colocado a sua posição. Valeu, Daniel. E é isso, gente. Fiquem com Deus. Um beijo no coração de cada um de vocês. Cirineu Fedriz. Cirineu Fedriz. Se despede, mas eu volto amanhã a partir das 9. Tchau. Minha última de hoje, Chico Rei Paraná. Tranque a porta e me beija. Ah, e tem mais uma ainda depois. Jean Giovanni, eu busco uma estrela. Tchau, gente.

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2: Bora que tá na minha responsabilidade a máquina sonora a partir de agora em 87.9 Rádio Canal Mais. Uma rádio, muitas vozes e a nossa bagunça, hein? Gostosa e organizada de todos os dias, a nossa Super Tarde tá ao vivo e tá no ar, aniquilando o tédio, matando a pau, baixo astral, energia positiva e sempre também coladinho com você e pra você. Nós vamos fazer uma trilha sonora gostosa, ó. Você vai pôr a sua carinha aqui, né? Vai participar com a gente, deixou sozinho não, hein? Ó, através do nosso 14996188790, você vai pedir a sua música, vai mandar o seu alô, vai mandar aí o seu boa tarde com energia positiva, pra gente fazer realmente da nossa tarde uma super tarde. E a nossa super tarde também hoje tem espetáculo. Opa, tem, né? Tem o circo! Tem aí, gente, ó, o circo Super Todinho, localizado ali na Avenida José Henrique Ferraz, próximo à Praça da Hípica. Já tá por aqui o nosso querido amigo e também malabarista Juninho. Ô, Juninho! Quem for lá no circo vai ver lá o malabarista, vai ver lá o Juninho também, viu, gente? Fazendo esse grande espetáculo hoje, sexta-feira. Daqui a pouquinho, Juninho, né, vai bater um papo ao vivo, né, vai desossar o que vai acontecer lá hoje também no circo, tá bom? E, é claro, abrindo também a prioridade para os nossos ouvintes, beleza? Tenho certeza que ele, junto com você, vai, ó, se dar muito bem. Eu amo circo, e você? Mas vamos que vamos, porque atrás tem gente e é pra cima que a gente vai, porque é pra baixo o inimigo puxa. Olha o Gustavo aí, ó, meu parceiro, hein?
3: Quem fala com você?
2: Liguei pra ele ontem. E aí, Gustavão? Beleza, Edu?

0: Dizem que todo homem é vagabundo. Joy, não sou. Você é, Juninho? Você não é também, né? Não é não, né?
1: Não.
0: Ainda bem, menos mal, hein? Ô, Pazinho, tá na hora de trampo. Eu tô no meu ambiente de trabalho. Você tá fazendo o seu trampo também, divulgando aí, né, com o carro de som e tudo mais, o espetáculo do circo, né? Tá com uma música dessa chamando de vagabundo?
1: Não, não é vagabundo,
0: não, só não gosta de trabalhar, né?
1: Trabalhador, né?
0: Você tá bom, Juninho? Representante aí do Circo do Todinho. Tá lá, localizado na José Henrique Ferraz, próximo à Praça da Hípica. E olha só, gente, também com espetáculos na terça-feira. Hoje também sextou e a partir das 20 horas tem também espetáculo. Tem amanhã também domingão e sabadão e domingão. Em dois horários especiais. Das 17 também às 20 horas, Circo Super Todinho. Eu vou. Você vai, Juninho?
1: Vai lá, né?
0: Vai lá.
1: Vai lá.
0: Vai lá. Juninho, boa tarde, profissional. Boa tarde. Seja bem-vindo aí aos estúdios da nossa rádio. Sei lá se eu falei demais ou dei bom dia a cavalo, mas é exatamente isso que eu apresentei aqui para os nossos ouvintes.
1: É isso.
0: Circo Todinho. Faça o convite especial. Hoje tem marmelada? Tem sim, senhor.
1: Hoje tem circo, marmelada, palhaçada, tem tudo. Boa tarde, Edu. Boa tarde a todos os ouvintes aí. Eu sou o Juninho do Circo Super Todinho. E fazer o convite, né, para a população aí de Bauru e região. O circo está instalado ali ao lado da Praça Hípica.
0: Isso.
1: Hoje tem espetáculo às 8 horas da noite. Sábado e domingo, duas sessões. Às 5 horas da tarde e às 8 da noite. Você comprando o ingresso antecipado no site, paga somente R$10. É muito barato, né?
0: É barato demais, rapaz. Na portaria hoje, não comprei pelo site, paga quanto, Juninho?
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0: Você não adquiriu no site, né? Qual é o site, Juninho, do circo?
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0: Verdade. Olha só, hein, gente, ó, entra aí no site oficial, tá? Circo Super Todinho, Todinho.
1: Né? Isso.
0: 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Não, é um todinho reforçado.
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0: 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Mas aí, eu vou lá, eu vou ver malabarismo?
1: Ah, tem eu que vou fazer o malabarismo, vai ter magia, vai ter palhaço do barulho.
0: Aí,
1: vai ter trapezista. Barulho.
0: Aí,
1: rapaz, seu palhaço lá faz um trupé.
0: Verdade.
1: Faz um trupé, o palhaço.
0: Ah, então ele é um verdadeiro palhaço.
1: É um palhaço, literalmente um palhaço.
0: Legal, né? Então vamos lá, gente, ó, junto com a família, né? Um super espetáculo circense para você, com a sua família, prestigiar e também, claro, sempre manter essa tradição que é muito linda, né?
1: Sim.
0: Amo circo, cara, eu sou apaixonado. Foi pelo circo, pela magia que é o circo, e eu tenho certeza que assim também como os nossos ouvintes são, também todos apaixonados, Juninho, vai estar marcando presença lá nesta sexta-feira e também, né, tem sábado, tem domingo, mas eu queria ir com meu filho, com o meu neto, com a minha neta, e o horário das 20 horas e tal, não, então vai no domingo.
1: Vai no domingo,
0: vai no sábado,
1: amanhã também, 5 horas.
0: Né? Às 17 horas, gente, também é o mesmo espetáculo das 20. Né?
1: É o mesmo espetáculo.
0: Vou lá, mas às vezes o malabarismo não vai se apresentar. Não, ele vai trabalhar dobrado, mas que ele vai estar lá às 17 e às 20 horas. Vai estar, né, Juninho?
1: Com certeza.
0: Legal. Fala aí alguns dos espetáculos que a gente vai prestigiar lá. Você falou malabarismo, vai ter o palhaço.
1: Vai ter palhaço, vai ter magia, palhaço. Aí vai ter os trapezistas, né?
0: Olha.
1: E também o super show infantil, né? Que nosso espetáculo, ele abrange tanto o público mais jovem, quanto os adultos e quanto as crianças, né? Na segunda parte vai ter o show do Stitch, vai ter o Transformer Bumblebee, um robô de mais de 2 metros de altura.
0: Rapaz, famoso, hein?
1: E também hoje a sensação do momento, né? Que são as guerreiras do K-pop.
0: Verdade, elas fazem outro pé mesmo.
1: Faz.
0: Qual é o nome do palhaço?
1: O palhaço é o Charmosinho.
0: Charmosinho?
1: Charmosinho.
0: Não imagina a cara dele, né?
1: Ah, é engraçado.
0: Charmosinho.
1: Charmosinho, é um charme.
0: Gente, olha só, você, ouvinte da nossa programação, você, ouvinte das nossas programações aqui da Rádio Canal Mais, é o convidado especial, tá? Hoje, sexta-feira, às 20 horas, tem espetáculo, tem também, claro, sempre aquele atendimento especial, né? O pessoal vai lá, vai ser muito bem atendido, vai ser muito bem recebido por toda a família circense lá do Círculo do Super Todinho. Também vai ter bons espetáculos e, é claro, vai ter também as guloseimas. Eu adoro as guloseimas do circo, o Juninho.
1: Ah, é a melhor parte, né? É a melhor parte do circo, é pra comer, né? As comidinhas do circo.
0: Tem pipoca?
1: Pipoca, batata, cachorro quente, tem maçã do amor, tem morango no chocolate, algodão doce. E também tem os brinquedos pra molecada, né?
0: Olha aí, gente. Brinquedinhos no circo. Perdendo, hein? Quem não foi, perde, né?
1: Perde.
0: Quem não foi, perde. Quem foi, vai querer voltar e tenho certeza que vai ser sempre dessa forma aí.
1: Certeza.
0: Você quer ouvir alguma sugestão, alguma opinião, alguma coisa aqui dos nossos ouvintes? Você acha que alguém está ouvindo? Será que a minha mãe está me ouvindo hoje?
1: Eu acredito será?
0: Que a minha mamãe sempre nunca me deixa na mão, né? Então vamos lá, vamos bater um papo aqui com os ouvintes, já aproveitando a deixa aí da sua participação aqui. Fechou?
1: Fechou.
0: Bora lá então. Se você achar que tocou no seu coração, quiser dar um convite pra galera também, fica aí à vontade. Eu não tô nem com a sua vida não, hein, cara. Vai lá, ó.
2: Ô, Edu, boa tarde. É o Tiririca. Ô, você tá falando do circo aí? Eu moro do lado do circo aqui, cara. Tá eu, minha esposa Luzinete, minha cunhada. Estamos aqui ouvindo seu programa aqui. Eu moro do lado do circo aqui. Ô, dá um salve aí, hein. Manda um modão pra nós aí, eu e o Ginésio, estamos aqui no Independência, do lado do circo, beleza? Um abraço, Edu!
0: Olha só!
2: E hoje, eu vou lá assistir o show, é 10 reais por cabeça, hoje nós vamos lá assistir o show lá hoje, beleza? Eu, minha esposa e a minha cunhada Tonha! Ai, potência!
0: Potência! Fala, filho!
2: Edu, ontem eu estive com o Adão. Nós estávamos tomando as cervejas juntos aqui no bairro do Capuano. Beleza? Eu moro do lado aqui do circo aqui. Porque eu moro aqui do lado aqui, beleza? Um abraço! O Edu, será que eu não consigo 3 ingressos aí não? Rapaz, dá um salve aí. De repente, né? O Todinho vai estar aí, né? Eu moro do lado aí. Quem sabe eu ganho um ingresso de graça. Eu vou precisar de 3 ingressos.
1: Beleza?
2: Vai pro Todinho aí.
0: Agora você arruma pra cabeça, você falou, ó, o Todinho tá do lado aí mesmo, já ajeita aí, ó. Aí já é problema seu, o meu é seu. Olha, gente, tem aqui também, né, claro, os super-heróis que vão estar lá também, né?
1: Super-heróis.
0: Ele mexe, eles aparecem, põe a capa lá e
1: aparece
0: lá o Batman, aparece também o Homem-Aranha. Olha,
1: é a Mulher Maravilha.
0: A Mulher Maravilha. Cuidado, não mexe com a minha mulher não, hein? Rapaz, Deus. Vamos lá então, gente. Meu amigo, vamos lá. Para a gente encerrar com chave de ouro a sua participação aqui no nosso Super Tarde, pegamos você hoje na abertura já da programação para você ver que ó, tem gente que ouve a gente. Olha aí, ó, que loucura que é isso, né?
1: Tá chovendo mensagem.
0: Vamos lá então, isso é bênção, né? Olha só, maiores informações, pode divulgar o WhatsApp?
1: Pode.
0: Pode. Vocês podem entrar aí, gente, no Zap, tá? Mandar mensagem no Zap 18, anotem aí, hein? 18 996 17 10 35, tá? 18 996 17 10 35. Preciso trocar esse óculos meu urgente, viu? Você tá doido, menino. Hoje tem marmelada, hoje tem goiabada e hoje tem espetáculo, hoje tem circo a partir das 20 horas ali na José Henrique Ferraz, na Praça da Ípica, em frente à Praça da Ípica. Seu vizinho vai estar lá, eu tenho certeza que a galera toda também vai estar lá prestigiando hoje o espetáculo que é o Circo Super Todinho. Obrigado mais uma vez pela participação, meu parceiro.
1: Eu que agradeço e espero vocês lá, hein?
0: Fechou. Olha aí, ó. Ó, boa tarde, ótima sexta-feira abençoada, final de semana a todos. É a Valéria Barros. Ela disse que vai também. Ela vai, ela e o filho dela, né? Que é um filho especial também, muito mais do que especial. É um menino abençoado, de ouro. E vai estar lá prestigiando o circo também.
1: Bacana, que legal.
0: Fechou? Meu amigo, valeu a participação aí. Quer acrescentar? Acrescente, filho, que o horário é nosso e a bagunça é nossa também.
1: Ah, só reforçar que o circo não fica muito tempo na cidade, tá? A gente faz uma curta temporada aqui em Bauru. Então, quem não foi ainda, não perca a oportunidade de ir, porque logo, logo o circo tá indo embora.
0: É isso aí, gente. Ó, aproveitem, tá? Vai lá desfrutar de um verdadeiro espetáculo. Vai lá curtir com a sua família. É bom demais. É um momento até de relaxar verdadeiramente e curtir, né?
1: Pra esquecer os problemas, né, da vida,
0: né? Exatamente. É como diz o outro, né? É esquecer dos problemas lá dentro da arena, da lona, né? Esquecer dos problemas e rir muito com o palhaço, com se divertir, se entusiasmar, sentir emoções. Essa é a verdadeira essência do circo.
1: Isso.
0: Trazer múltiplas e muitas emoções ao mesmo tempo. Emoção, susto, suspense. Eu amo o circo por isso. Valeu, Juninho.
1: Obrigado, Edu. Valeu a todos os ouvintes aí. Uma boa tarde aí. Um bom final de semana a todos.
0: Valeu. Legal. Fechou. Ó. Olha onde eu tô aí, ó.
3: Tô ligada aqui. Olha onde eu tô. Oi, gente. Aqui é na Castela.

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Bora, bora, bora, né, gente? Ó, meio-dia, 58 minutos. 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Ó, passando aqui na programação, Jorge Henrique Rodrigo, segue o plano. 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Ó, passando aqui na programação, Jorge Henrique Rodrigo, segue o plano.

0: vai lá e vai com certeza com a sua família curtir, se emocionar, viver grandes emoções com a alegria contagiante do circo. Eu vou, e você, hein? Boa tarde, Edu, ótima sexta-feira e abençoado final de semana, valeu, é ela, nossa querida Valéria, Valéria Barros está curtindo a programação também, obrigado, viu, Valéria, pelo carinho de sempre, ó, tamo junto, hein, e valeu também aí pelo carinho do seu filho com a nossa rádio e a gente fica muito feliz de verdade, tá, e abençoado final de semana para você também, tá bom, menina? Beijos, valeu, valeu, valeu. Deixa eu ver quem mais. Tá aqui também o Osni. Boa tarde, Edu Nunes. Toca pra nós aí, uma do Bruno Marrone. Ah, é o amor? É o amor, Zezé de Camargo. Vou dar uma procurada aqui. Eu vou ganhar mais 2 ingressos pra hoje. Mais tarde vou buscar. Pode deixar com o Vera. Falou, amigão. É, tá aqui, ué. Até as 17 horas. O convite seu tá por aqui, tá bom? Beleza? Deixa eu ver quem mais. Olha só, ganhou um convite, ganhou 2 convites, na verdade. Olha que maravilha! O Juninho do circo deixou autorizado aqui pra gente presentear o Tiririca, pra ele hoje também lá no circo. Ele é vizinho do circo, né, Tiririca? Aí ele se comoveu aqui também, né? Em saber que você, desde as primeiras horas, também está curtindo aí a nossa programação. Também presenteando você, viu? Para hoje, tá? Vai lá no circo, mas tem que passar aqui na rádio antes para pegar o seu convite, tá bom? Ganhou aí 2 convites também, já na abertura da programação aqui, no oferecimento do nosso amigo Juninho, que é a voz oficial do circo do Super Todinho. Valeu, parabéns aí então ao Tiririca, é o Ricardo, né, o nome dele é apelido Tiririca, mas é o Ricardo, pra ir pra você e pra sua esposa aí, beleza? É hoje, hein, ó, presta atenção, hein, não é amanhã não, pra hoje, tá? Ai, ai, vamos lá, vamos de apoio, na sequência tem mais.
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12: Bora, bora, bora, de volta, seguimos ao vivo. Ao vivo que a gente vai fazendo a nossa bagunça gostosa e organizada, hein? 1h07, seguimos aqui, ó, tocando o que toca no seu coração. Ô, meu amigo Niltinho, você tá bom, fi? Boa tarde, Edu. Beleza? Manda pra mim a música A Carta. Opa, mando sim. Oferecendo aí pra Sônia, que é uma pessoa muito especial na minha vida. Aí, bonito, hein? E também para minha irmã Maria. Valeu, valeu aí ao meu amigo Niltinho no Parque de Jaraguá. Também a Sônia, né, que é uma pessoa especial na vida do nosso amigo Niltinho. Também para a irmã, né, que é a Maria, que é irmã do cunhado mais querido do Brasil, né? Tá certo. Um beijo no coração de vocês aí. Obrigado pelo carinho da audiência. Valeu, Niltinho. Osni também tá junto com a gente. Valeu, Osni. Obrigado aí pelo carinho. Deixa eu ver quem mais tá aqui, ó. Na buia. Ah, tá aqui, gente. Eu tô meio perdido, hein? Aguenta aí que eu tô meio perdido, mas no fim dá tudo certo. Fala, seu Antônio.
13: Boa tarde, Edu Nunes, como é que tá? Tudo bem? Aqui quem fala é Antônio Souza Sandivírio. O Edu, gostaria de ouvir uma música do Jorge Davi, Palavras. Ofereço especialmente para você, para Dona Edinho, Três Amex, Rosé Sarafim, toda a família, Lolo Monteiro, Rosa Branca, Senelson Rosa Branca, Célia Souza, Creuço Sobral, Josivaldo Caminhoneiro e também para Eli Vergó, para todos meus amigos e amigos da Canal Mais FM. Falou, Edu Nunes, um abraço, fique com Deus, Canal Mais, uma rádio, muita voz.
12: Valeu, seu Antônio, obrigado aí pelo carinho também da audiência. Deixa eu ver quem mais, rapaz, tem gente para mais de metro para falar com a gente. Fala, Maria. Diga, boa tarde, Brasil.
14: Oi, Edu, tudo bem? Boa tarde. Edu, você toca pra mim
7: Sérgio Reis, se você tiver aí, né, o menino da gaita, eu ofereço pro meu maninho Niltinho, pra minha cunhada Sônia, pra minha amiga Creuza Sobral, pra todos da rádio, pra todos os ouvintes. Tenha uma boa tarde, um grande beijo pra você. Tchau, tchau.
12: Valeu, Maria. Já tá aqui, ó, na agulha também, tá bom? Obrigado pelo carinho da audiência. Durval e Davi,

0: Jorge Henrique Rodrigo, para você aqui na nossa programação Super Tarde, Desisto ou Insisto. Bom, ouvimos também Ulisses e Moisés, hein? Esquece o Mundo e Me Ama. Ah, Milionário Zé Rico, pra gente recordar, passou por aqui também a Carta e também o Sérgio Reis, né? O Menino da Gaita. Também Durval e Davi Palavras. Ó, 1h29, uma hora mais 29 minutos. É bom, né? Ops, tá de bem aí? Tá de bem com a vida? E aí, meu amigo Anderson, tá tranquilo também? Tá no Roosevelt, mandando um abraço aí pra todos na sintonia. Valeu, muito obrigado aí pelo carinho da audiência. Deixa eu ver quem mais também tá junto com a gente.
1: Tá bom, é o Aldo da Caçamba.
0: Oba!
1: Desde cedo ouvindo vocês, hein?
0: Valeu.
1: Toca pra nós, acho que você já ouviu falar. Zera Vela e Fabiano. Qualquer música dele, você vai gostar, hein? Tem no YouTube, hein? Forte abraço a todos os ouvintes aí. Bom final de semana a todos.
0: Valeu. Muito obrigado pelo carinho. Ah, boa tarde, Edu. Como sempre, estou ligadinha. Toca pra mim, Deus me livre. Ataíde Alexandre, manda aí pra Lola, pra Edilma, pra Creuza, pra Maninha Lindomar e todos os ouvintes. É a Sula. Oi, Sula. Ótima e abençoada tarde pra você também, tá bom, menina? Obrigado aí pelo carinho da audiência. Também a Maria no Parque Jaraguá. Niltinho, já foi também. Ah, deixa eu ver aqui quem mais está junto com a gente. Rapaz, é gente para mais de metro, né? A Lete, é isso? Lete também tá aí de bem com a vida, curtindo a programação. Valeu, obrigado pelo carinho também da audiência. Deixa eu ver quem mais aqui, ó. A Sandra. Sandra, no Nova Paulista, mandando um abraço aí para todos na sintonia também. Valeu, Sandra. Valeu, menina. Aguenta aí. Daqui a pouquinho tem mais música, tem o seu pedido e muito mais. Oi, Lola. Boa tarde para você também, menina.
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3: 1h32. 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
9: 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Bom, de volta, né? Agora 1h37. Seguimos tocando o que toca no seu coração. Bora lá! Daqui a pouquinho também tem mais um grande sucesso pra você aqui na nossa programação. Ops! Você tá bem aí? Tá tranquilo? Tá favorável? Fala, Edilma!
10: Tá bem, bom, que já me saiu sua tarde. Não, manda aí o meu distante. Aí eu ofereço pro Sarafim, pra minha neta Em, pra minha neta Isadora, pra minha filha Jéssica, pra minha amiga Sula, a irmã dela, pra Lula, pra Cris Sobral, pra Melo, pro São Antônio, pra nossa amiga Valbete, pro Tetê Boiadeiro, a família do Saco da Grama, nosso amigo Rodivaldo, pastor Fofo Neto do Canamai, e para nossa amiga Nelly, e para todos os ouvintes, para todo aniversariante e todos os locutores, principalmente aí para você, Edu. Que Deus abençoe, filho, você e toda a sua família. Abraço e beijo, vamos escutar.
9: Vamos escutar. Valeu, valeu, Edilma. Obrigado aí pelo carinho, a todos aí também, né? Meu amigo Serafim, toda a família, muito obrigado, tá? A Lola Monteiro também tá junto com a gente. Valeu, Lola. Obrigado pelo carinho. A Nelly Verdó, a nossa campeã, também tá de bem com a vida, tá mandando aquele abraço para todos na sintonia também. Valeu, Nelly. Olha aí, ó, mais música. Alfiduma e Jeca, quem é fã de Fiduma e Jeca, levanta a mão aí. Hoje à noite não tem luar.

0: Gustavo Lima, pra você que na nossa programação Super Tarde, Café e Amor. Bom, ouvimos também um Bruno Marrone, Chorar. Também Ataíde Alexandre, Deus Me Livre, Eduardo Costa, Amor Distante, Viduma e Jeca. E o filho da Valéria cantando junto. Aí sim, hein? Hoje à noite não tem luar. Bom, 1h57, 1h57, estamos ao vivo com a nossa programação. Mandar aqui um alôzão também para o filho do meu amigo Niltinho. Eita, nós, os filho Vinícius, né? Tá lá, curtindo também a programação, amanhã é aniversário dele, parabéns, tá? Muita paz, muita saúde. E ele tá mandando dizer aqui, ó, que você é o orgulho dele, viu? Que ama muito você. E desejando parabéns aí, o filho do nosso amigo Niltinho, lá no Parque Jaraguá. Deixa eu ver quem mais. Rapaz, tem gente pra mais de metro falar, pra falar com a gente. Fala aí, meu amigo TT Boiadeiro.
1: Salve, salve, meu amigo Edu Nunes, é o TT Boiadeiro, representando a Independência. Tô ligadinho no canal. Opa. Ô Edu, oi. Tá com uma moda aí do Amado Batista aí, ó, Folha Seca, eu amo essa música aí, beleza? Oferecer lá pra galera do bar do Silvinho, pra todo mundo do Pelego, Alô Meu Povo, o Agnaldo Fofolete da Vila Junta, o Maurinho da Roteria Nossa Senhora Aparecida, Roseval Caminhoneiro, a Valdete, o Adãozinho de Piratininga e a todos ouvintes da Canal Mais FM, beleza? Canal é uma rádio e muitas vozes. Tchau e obrigado.
0: Tchau e obrigado. Valeu, TT. Valeu, valeu, meu amigo. Obrigado pelo carinho. Deixa eu ver quem mais está junto com a gente aqui também, ó. Vamos lá. Cadê? Obrigado, TT. Valeu. É ele, meu amigo Pelego. Vamos lá. Cadê? Obrigado, TT. Valeu.

0: uma água aí, tá bom, meu parceiro? Tamo junto, viu? Obrigado aí pelo seu carinho, pela sua amizade. Bora que tem apoio na sequência, mais, hein?
1: O intervalo é rápido. Daqui a pouco tem mais músicas pra você aqui na Canal Mais FM. 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
4: Bom, de volta, agora 2:05, seguimos em Tocando o que Toca no Seu Coração, com a programação mais bagunçada, porém organizada sempre, com a nossa bagunça gostosa e organizada super tarde. Fala, Rosenvaldo, do Jardim Prudência.
5: Que Deus abençoe a sua vida, que Deus abençoe a sua família. Pose, boa tarde, Prudência, boa tarde a família, boa tarde a todos que estão escutando a rádio, boa tarde o pessoal lá do Bairro Capuano, que Deus abençoe todas as pessoas que frequentam ele lá, seu Ricardo, Marcelo, Márcio, Jacaré, Positivo, TT Boiadeiro, seu Wagner, o Aguinaldo, Pose, Valdete, Positiva, Deus abençoe também todas as pessoas aí, a Dona Creuza, Dona Lola, Dona Dilma, Dona Mary, tá? Que Deus abençoe, que dê um ótimo final de semana pra eles aí. Positiva, tamo em casa aqui, Positiva, curtindo aqui a Canal Mais FM. E aí amanhã o aniversário da minha netinha aí, Positiva, Edu, que Deus abençoe você, meu irmão.
4: Valeu, valeu, Rosenvaldo, obrigado pelo carinho da audiência. Bora lá então, gente, de mais música. Tem um pedido musical do TT e a gente vai curtir juntinhos.

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2: Bom demais, né? Música do Juliano César pra vocês aqui na nossa programação. Mato Grosso e Matias participando, sonhando com você. Bom, ouvimos também a música do Paraná, agora, Luan Santana, Dia, Lugar e Hora. Passou também o Léo Magalhães, em Gostoso Sentimento. Henrique Juliano com Marília Mendonça, Flor e o Beija-Flor. E o mais amado do Brasil, Folha Seca, com o Amado Batista. Deixa eu ver aqui, mandar, vamos soltar o ar aqui, né? Agora sim. Fala, dona Creuza!
3: Oi, Edu, boa tarde, família Canal Mais. Que Deus abençoe essa nossa tarde de sexta-feira, quente e abençoada. O nosso final de semana, que seja de muitas e muitas bênçãos para todos nós. Edu, enquanto eu tô mexendo aqui em paz, menina, nesse sardido, eu tô escutando a sua programação, tá bom? E quero aproveitar para mandar um beijo especial para você e para todos os meus amigos e amigas sem exceção. Puff!
2: Puff! Valeu, valeu, valeu! Bom, 2:29, 2:29. Deixa eu ver quem mais tá junto com a gente aqui. Deixa eu puxar aqui o histórico. Edu, toca pra gente aí. A 11 Vidas. Lucas Luco, pode ser. Na próxima programação? Que agora vai vir as empoeiradas, né? Vai fazer aqui o oba-oba nas empoeiradas, tá bom? Bora, gente! Vamos girar a última meia hora.
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2: Bom, agora 2:35. Seguimos, né? Ao vivo com a nossa programação Super Tarde. Com aquele gostinho de saudade, com gostinho também de quero mais, a gente marca um novo encontro segunda-feira, 12:25, aqui nas ondas da nossa 87.9 Rádio Canal Mais, tá? A todos, um excelente final de semana, a todos o meu carinho, o meu respeito e o meu muito obrigado. Daqui a pouquinho, Adolfo Vena, às 15h, comanda o território sertanejo. E a gente vai deixar vocês com uma super sequência e o encontro está marcado para segunda, se Deus permitir. Que o Divino Pai, Filho e Espírito Santo nos abençoe, nos proteja, nos permita sempre novos encontros e que esse encontro seja na segunda. Tchau, gente!

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1: 2:53.
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0: Dia sextou, minha gente! Quinze horas e dois minutos agora, sou eu, Adolfo Vena, você e a Canal Mais, até as 17 horas aqui no melhor da programação. São duas horas de muita música boa, de participação, de fofoca, comentário, tá? O programa hoje tá recheado. Bora aumentar o som aí, hein?
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0: Bora aumentar o som porque hoje é dia de boteca, dia de barzinho, dia de baile, de muita música. E já que já gelou a cerveja aí pro final de semana, então aumenta o som que tá começando mais uma edição do nosso território sertanejo aqui pela Canal Mais FM.

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0: Também passou por aqui João Paulo e Daniel, Estou Apaixonado, Leandro e Leonardo, Pensa em Mim, e abriu a sequência musical, o sucesso deles, Chitãozinho e Chororó, Fio de Cabelo. Final de semana chegou, hoje é sexta-feira e sexta-feira combina com música boa, e música boa é aqui, porque aqui o sertanejo não para.
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0: Quero mandar aqui um salve, salve, simpatia, aquele boa tarde pra minha amiga dona de casa, você minha amiga dona de casa, aí na sintonia, muito obrigado pelo carinho da sua audiência, viu? Um abração, chegou o final de semana, tá limpando a casa, o que que você tá fazendo aí nessa sexta tarde? Que isso, aumenta o volume, puxa tudo pro lado, vamos balangar, hoje é dia de festa. Pra você, meu amigo, aí na obra, no sítio, na chácara, na fazenda, aonde você estiver, trabalhando ou não, de papo pro ar aí, aquele salve, salve, simpatia. Um abraço pra você, você está na Canal Mais FM.
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0: A minha, sua, nossa rádio, uma rádio, muitas vozes. Esse é o nosso território sertanejo, aqui pela Canal, beleza? Olha, tem gente aí que eu sei, né? Chega sexta-feira, já tá preparando o churrasco. Eu só tô aqui começando o esquenta. O esquenta começa agora. É, isso mesmo. E pra você que tá trabalhando aí, aumenta o som, porque essa que vem é pra gente cantar junto.
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Tá aí, hein? Jorge Matheus, pode chorar. Passou por aqui também Bruno e Marrone, Dormi na Praça. Ainda tivemos aqui o sucesso do Michel Teló. Ai, se eu te pego, hein? Bom, sexta-feira eu quero dar uma dica pra você aqui no final de semana. Você, meu amigo, minha amiga, fique ligada que é dica de primeira linha. Chegou em Bauru o Circo Super Todinho e hoje tem espetáculo a partir das 20 horas aí, viu? E você tem que levar a família, leva as crianças. Já abre bem o final de semana, né? Já começa bem o final de semana com a atração super top internacional, porque lá hoje tem o showzaço das Guerreiras do K-Pop. É K-Pop que fala, K-Pop. Ah, tá doido. Eu vou levar minhas gurias, né? Apesar que as minhas meninas hoje não é tão criança, mas tudo já brigou aqui. Pai, eu quero ir. Então hoje, a partir das 20 horas, eu vou estar lá no Circo Super Todinho, ali na Avenida José Henrique Ferraz, próximo à praça de alimentação do Ípica lá. Não tem erro, é facinho, o povo todo conhece. Você tá afim de ir? Então eu tenho uma notícia boa. Não manda nada, manda só assim no zap pra mim: eu quero ir pro circo. Quem mandar vai ganhar o convite, tá bom? E outra, não vou dar só um, não. Vou dar dois, três. Ó, se você tem duas filhas, vai você, a esposa e a filha, nós vamos dar quatro convites, tá bom? Até quatro convites a gente dá. Beleza? Então tá aí, cara. Mas é agora, hein? No intervalo agora, você já liga pra você ganhar o convite, hein? Senão vai perder a oportunidade. Hoje, Circo Super Todinho, ali na Avenida em José Henrique Ferraz, próxima praça da Ípica, tem os Guerreiros do K-Pop, super espetáculo circense, festival infantil. Pô, isso é bom demais, cara. 15 horas e 30 minutos. Então, comece bem aí, ó. Pá. Já de primeira o seu final de semana, levando a família toda pro circo. Circo é uma coisa de louco, cara, é muito legal. Eu tô com 60 anos, eu vou pra lá como pipoca, amendoim, pirulito, faço tudo que eu posso, porque é uma volta à infância que não tem igual, valeu? Eu vou ali e volto já. Daqui a pouquinho tô de volta, não saem não, porque tem muita música boa aqui no território sertanejo pra você.

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11: Salve, estamos de volta por aqui no Território Sertanejo e agora você vai curtir aqui as fofocas, né? O mundo da internet, tudo que tá rolando entre os famosos na fofoca da canal. Olha só que história legal, que história bonita, meu. Olha, o cantor Zezé de Camargo adotou um cachorrinho. É, antes de um show em Presidente Prudente, aqui pertinho da gente, um cachorro apareceu na porta do camarim do Zezé de Camargo. O cantor se apaixonou pelo bichinho e decidiu adotar. O cachorro recebeu o nome de Francisco, foi vacinado, tomou banho, passou pela tosa e agora está morando com o Zezé em Curitiba. Essa é uma fofoca legal de dar, né, cara? É, tá vendo? O cara também tem coração. Falando em Zezé, pra quem gosta de moda romântica, os modão mais antigos, Zezé canta isso. E falando dele, então hoje tem Zezé de Camargo e Luciano lá no Jaguariúna Rodeio Festival. À noite também tem Wesley Safadão, o Natanzinho Lima e Hugo e Guilherme. E quem estiver em casa, no nosso caso aqui de Bauru, de toda a região, que fica longe, Jaguariúna, lá perto de Campinas, então vai ficar longe pra gente ir no show, mas a gente não perde nada não, porque a programação vai ser transmitida pelo Multishow e também pelo Globoplayer. E tá aí uma dica pra você que não quer sair de casa hoje, quer ficar com a esposa curtindo, vão assistir o show do Zezé lá no Globoplayer, tá bom? Nossa senhora, a Virgínia e esse Vini Júnior dá o que falar nas redes sociais, né? Essa aqui movimentou a internet, ó. Virgínia Fonseca e o Vini Júnior apareceram usando alianças e a notícia repercutiu nesta quinta-feira, segundo a CNN Brasil. Os dois colocaram as alianças após um ano de relacionamento. A internet, claro, já começou a comentar, hein? Aí tem coisa. Vamos falar dela, né? Rainha dos momentos aí. A que tá bombando no momento, nossa querida Simone Mendes. Simone Mendes virou assunto depois de comentários sobre a sua aparência. A cantora respondeu às críticas e negou ter feito rinoplastia. Aquele negócio lá pra ficar o nariz bonito. Segundo ela, o procedimento que ela fez no nariz foi com fios. E ela deixou claro que não está escondendo o que fez de ninguém. Ainda falando dela, da Simone, Simone está trabalhando mesmo. Além da polêmica sobre a aparência, ela também comemorou sua segunda indicação ao Grammy Latino. A cantora falou sobre a felicidade, a emoção de receber novamente o reconhecimento pela premiação. Boa também, hein? E agora a última aqui, rapidinho, a última curiosidade pra você. Só que essa é uma curiosidade musical. Você sabia que o sertanejo brasileiro está ganhando cada vez mais espaço fora do país? Gustavo Mioto, por exemplo, foi convidado para participar do Line Up Station 2027, um tradicional festival de música country americana lá nos Estados Unidos. Sertanejo brasileiro atravessando fronteiras e eu do lado de cá fico feliz demais. Beleza, esse foi alguma coisinha aqui, uma fofoquinha ali, um negocinho do bem ali, outra aqui. A gente volta com mais fofoca, com mais informação sobre aí o mundo dos artistas na segunda-feira aqui dentro do Território Sertanejo.
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11: Horas e 41 minutos, vamos dando sequência pro lado de cá no território sertanejo, onde a música não para. Oh, quem tá ouvindo a Canal Mais FM aí, manda um alô no 14996188790. Toma aqui aguardando a sua participação. Alô Bauru, alô região, alô todo mundo pela internet. Chega mais que o modão aqui tá bonito e não para. Alô galera da mesa de boteco, sextou com sertanejo, é bem melhor. E olha, pode aumentar o volume aí que essa merece aquela cervejinha gelada. Sertanejo de qualidade aqui, Canal Mais FM. Milionário José Rico, Estrada da Vida. Agora eu vou tomar um chachafral. Não aguento não, três.

0: Daí Rio Negro e São Limões, aqui no Território Sertanejo, com o sucesso Peão Apaixonado. Passou por aqui também Ela Demais com Rick Renner e abriu a sequência musical sucesso de Milionário José Rico, Estrada da Vida. Aquele salve, salve, simpatia pra você, né? Tá chegando o final de semana aí, você tá se programando. Já dei a dica do circo aqui, super circo todinho. Mas tem show no final de semana, então já entra no clima, porque o sertanejo é música boa pra cantar e também para bailar. Ei, legal! 15 horas e 52 minutos aqui na sua, na minha, na nossa Canal Mais FM, uma rádio muitas vozes.
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0: Chegando pra você matar a saudade, hein? César Menotti Fabiano com sucesso Leilão.

0: Daí o sucesso, música boa com ele, Teodoro Sampaio, Vestido de Seda. Também passou por aqui Azul com Edson Hudson, Guilherme Santiago. E daí abriu a sequência musical César Menotti e Fabiano, Leilão. São 16 horas e 4 minutos agora. Já deu meio do programa, né? Mas fique tranquilo, passou só uma hora. Nós vamos até as 17 horas junto aqui, até as 5 da tarde. Eu de cá e você de lá. E muita música boa. Eu vou fazer um giro rápido pelo apoio cultural. Daqui a pouco eu volto com a indicação do ouvinte. Agora a coisa pega fogo nessa sexta-feira.
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13: Opa, tamo de volta, 16 horas e 10 minutinhos agora. E agora sim, hein? Ei. E aí, você já acendeu a churrasqueira? Já acendeu? A galera já chegou aí pro churrasco? Então aumenta o som, porque agora vem moda boa na participação do ouvinte aqui no território sertanejo.
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13: Bom, vamos começar aqui mandando aquele salve, salve, simpatia pra minha amiga Sula. A Sula tá ligada com a gente. Alô, Sula, pediu sucesso de Léo Magalhães. Tá no forno aí, aguenta, menina, aguenta que já já a gente toca pra você. Um abraço aí, um bom final de semana. Aquele salve, salve, simpatia, Sula. Também ligado com a gente, tá lá no meu querido amigo Antônio da Maritaca. Um beijo no coração da família, hein, Antônio? O Antônio pediu o sucesso, deixa eu ver aqui, acho que foi aqui, cadê? André e Andrade. É isso, Pássaro Sem Ninho, tá no forno, meu querido, tá no forno. Já já a gente toca aí pra você, cara. Um abraço, um bom final de semana. Também quero mandar aqui um salve, salve, simpatia, aquele abração pra Valéria Barros. A Valéria tá ligada com a gente, mandou aqui uma ótima sexta-feira pra você, Valéria, pra você e toda a família aí, um bom final de semana. Obrigado pelo carinho da tua audiência, tamo sempre juntos. E aqui também tem gente pra falar com a gente. Deixa eu ver quem tá aqui, quem tá aqui, quem tá aqui. Me perdi um pouquinho aqui, mas agora já me achei de novo. Alô, Ricardo. Ricardo tá ligando, pediu música, falou que quer ir pro circo. Tá tudo resolvido, a música tá aqui. Tá no pente, Ricardo. Tá no pente, aguenta aí. Aguenta aí, que já já a gente troca. Também quero mandar aqui um salve, salve, simpatia pra rapaziada lá do Super Circo. Todinho, Circo. Circo Super Todinho. Lá pro Juninho. Alô, Juninho, obrigado aí pelo carinho, viu? O Juninho mandou uma mensagem aqui avisando que hoje tem, hoje a partir das 20 horas você não pode ficar de fora, já está aqui tudo certinho na sua programação, ó. Circo Super Todinho, a partir das 20 horas hoje lá na Avenida José Henrique Ferraz, ali do lado da Praça da Ípica. É isso, Juninho. Também quero mandar aqui um salve, salve, simpatia pra ela. Que simpatia, que maravilha. A Lindomar Barbosa, que pediu sucesso, também tá aqui prontinho pra gente tocar pra você. Lindomar, fica ligada. Tá na agulha, já já, tá no rolo. E aí sim vai pro ar. Vamos mandar aqui um abraço também pro Anderson de Carvalho. Alô, Anderson, aquele abraço. Muito obrigado aí pelo carinho da tua audiência. Tamo sempre juntos. E eu quero já emendar aqui, mandar um abraço lá pro meu amigão Pelego. Alô, meu povo. Alô, Pelegão, aquele abração pra você aí. Obrigado, meu amigo, meu irmão. Mandar um abraço também pro Tete. Alô, Tete Boiadeiro, sou teu fã, meu querido. Sou teu fã. Um salve, salve, simpatia pra minha amiga que tá lá trabalhando, mas escutando a Canal Mais. De quem que eu tô falando? Tô falando da minha amiga Creuza Sobral. Alô, Creuza, te amo sem exceção. Uma boa tarde, uma ótima sexta-feira pra você. Obrigado! 16 horas e 14, família Canal Mais em peso aqui no território sertanejo. A gente só agradece.
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13: Era a primeira na indicação do ouvinte, hein? Deu medo. Leandro e Leonardo. Às 16 horas e 15 minutos. Boa tarde, Bauru. Boa tarde, região.

0: Eu vou pedir um favor pra você. Presta atenção.
1: Hã?
0: Tá gostando da programação?
1: Da Canal Mais?
0: É, que eu aumento o volume.
2: Oi, Adolfo. Boa tarde, família Canal Mais. Como sempre, Adolfo, me divertindo escutando a sua programação, tá bom? Fica com Deus. Um beijo no seu coração.

É isso, Senso, Andréia Andrade, passarinho sem ninho na indicação do ouvinte. Passou por aqui também o cara errado com Léo Magalhães. Ainda tivemos o sucesso Dama de Vermelho do Duque Dalvani, Cleitão e Camargo, Agenda Rebuscada. Abriu a sequência da indicação do ouvinte Leandro e Leonardo Delmiro. São 16 horas e 33 minutos. Não saia daí não. Deixa a churrasqueira acesa, vai pôr na gelada pra ficar no ponto, que eu volto já já.

0: uma praça da Hípica. 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
1: Ah, eu quero ir no circo.
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0: 16 horas e 39 minutos, estamos de volta nessa sexta-feira, animadíssimo. Hoje eu vou no circo, depois vou passar, vou tomar um Danone, vou tomar um chachafrás, não tô nem aí. Deixa eu ver aqui, ó. Alô, boa tarde.
1: Boa tarde, Adolfo Vena. É eu. Martin Zega pro lado de cá.
0: Beleza.
1: Território Sertanejo, canal Mais FM, hein?
0: Isso.
1: Tá top demais, tá chique e bacanizado, meu amigo. Toca pra nós aí, por gentileza, aquela uma que a gente cantava bastante, viu?
0: Eita, nós.
1: É, Fernando Sorocaba, paga pau. Trouxe pra todos que estão ligadinhos na programação aí. Tamo junto, um abraço, meu irmão. Bom final de semana pra todos.
0: Tá aí o Martin Zeiga participando com a gente. Essa aqui nós cantava mesmo, né, Martin? É a dupla Vena e Martins. Segura aí.
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0: Tá aí as feras do sertanejo, Fernando Sorocaba, com Paga Pau pra você matar a saudade aqui no território sertanejo.

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1: Aí o sucesso, Amor Dividido. Milionário José Rico, vai lá pro meu querido amigo Wilson de Lima e a tia Sônia ligada com a gente. Um beijo no coração, tamo sempre junto. Qualquer hora eu vou lá na BB, viu, tia Sônia? Vou lá serrar um almoço seu lá. Eu tô sabendo que o tio que tá no comando lá. Vou lá uma hora, olha que dá certo, nós chega por lá pra serrar almoço. Aí, maravilha! Obrigado por ficar com a gente aqui. Foi muito bom ter você aqui atrás de comigo no Território Sertanejo. Valeu! E o Território vai ficando por aqui. Um grande abraço, um salve, salve, simpatia. Um bom final de semana pra você, meu amigo. Você, minha amiga. Você aí na sintonia. Ah, eu volto na segunda-feira. Segunda-feira tem mais, beleza? Tem mais Território Sertanejo. Ah, não, mas segunda tem Território. 15 horas, mas eu vou estar com vocês amanhã aqui a partir das 6 horas da manhã, com Batidão Sertanejo, né? Vai ter amanhã, das 6 às 9, nós vamos estar juntos aqui, vou estar fazendo aquela bagunça, aquele barulho pra vocês acordarem. Já meio animado, né? Acordar animado no sábado, tá bom? Um salve, salve, então, tchau, tchau. Fiquem aí na boa companhia dele, Tião Camargo, e o programaço no Repique da Viola. Tchau, tchau, fui!

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1: 4:56.
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0: 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Confira. 5:02. 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
2: Alô, meus amigos ouvintes da Canal Mais FM, da canalmaisfm.com.br. Nosso abraço, nosso carinho. Eu sou o Tião Camargo e estou chegando com mais um No Repique da Viola. Agora são 17 horas mais 5 minutos, 17:05. E a partir de agora você vai curtir comigo mais uma verdadeira seleção musical, destacando principalmente a nossa música sertaneja de raiz. Eu falo para você diretamente dos estúdios da Canal Mais FM, na rua Ori Pinheiro Bisola, 97, bairro Alto Paraíso, cidade de Bauru, estado de São Paulo. Nosso telefone, o nosso zap para você participar do programa, anote aí: 996-188-790, 996-188-790. Você pode participar enviando uma mensagem de texto ou de áudio, se áudio, até 30 segundos. E não estamos colocando áudio no ar, correto? Você manda o seu áudio, a gente anota o seu pedido e tal, o seu recado, mas não colocamos o áudio no ar, tá certo? Agora são 17:06, eu tô aqui porque cheguei chegando, né? Tô aqui porque cheguei. Hoje é sexta-feira, 18 de setembro de 2026. Estamos chegando no final do ano, hein? Eu tava fazendo as contas aqui, faltam apenas 104 dias para o final do ano. Então hoje todos nós, né? Eu principalmente, às vezes as pessoas não concordam, mas você é louco, né?

que ou já estou comemorando mais um ano de vida. Então, eu estou comemorando um ano a menos. Não sei se a gente comemora. Mas é um ano a menos de vida, ou um ano a mais. É um ano a menos, ou um ano a mais, não sei. Tonico e Tinoco, 1951, do Anacleto Rosa Júnior e do Patativa. A Morte do Canoeiro, do Lourival dos Santos, do Tião Carreiro e do Arlindo Rosas. Tião Carreiro e Paraíso, 1978, A Grande Cilada, do Batista. Meus amigos, Batista do Santo, do Santos, né? E do Rubens Simões, Avaré e Jatair. Ainda existe a dupla, né? Avaré e Jatair lá em Goiás. Mas o Jatair é outro, eles eram irmãos, né? O Jatair morreu depois de alguns anos da morte do irmão. O Avaré arrumou um outro Jatair, né? Ficou bom, a dupla ficou boa também. Eles cantam música bonita, hein? Presta atenção. Sonhando com o Pantanal. Vamos com o Pantanal. Sonhando com o Pantanal do Recife de Agüeno. Sonhando com o passado. Vamos escutar aí. 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
1: Deixa comigo agora, 17 horas, 18 minutos, 17 e 18, no Repique da Viola. 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

0: Rony Boru, 17:19, vem chegando agora pro meu amigo Danilo Celso Lourenço. Meu amigo Danilo Lourenço, lá do Rio de Janeiro. Grande abraço, Danilo. Que tristeza, né, Danilo? Fiquei sabendo através de você da morte do nosso amigo Rubão, né? Nossa, gostava muito do Rubão. Ele tava trabalhando em Cerqueira, ele era de Avaré, morou em Bauru uns tempos, né? E era funcionário da nossa Caixa. A nossa Caixa foi vendida para o Banco do Brasil, ele foi transferido para o Banco do Brasil. Era gerente de uma agência do Banco do Brasil aqui em Bauru e acabou sendo transferido para Cerqueira César, perto mais perto da terra dele, Avaré, né? Faleceu hoje, de infarto, aos 49 anos. Tristeza, eu gostava muito do Rubão. Meu amigo, me ajudou algumas vezes na vida, tá certo? Que Deus o tenha, porque ele realmente era um caboclo, gente boa. Mas a vida continua. Tá aqui o Danilo para você, do priminho do Orlando Gomes, Leôncio e Leonel, 1966, Prego Velho. Lourenço Lorival gravou também essa música em 80 e pouco, mas não ficou legal. Depois para o Sebastião Gomes, que está oferecendo para todos nós, para todos os ouvintes da Canal Mais FM, desejando um bom final de semana para nós e para você também. Falou, xará, do Maceiro dos Santos e do Lorival dos Santos, Jacó e Jacózinho, 1969, Cavalo Enxuto, do Benedito Severo e do Nenete, o Zílio Isalo cantando para a Iraci e o Paulo César, aqui na Vila Souto, em Bauru. Zílio Isalo, 1967, Alma Sertaneja. Agora em Bauru, 17:21.
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9: 5:35.
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3: Deixa comigo agora, 17 horas mais 35 minutos, 17h35. Para você que está ligado, para você que está conectado, acompanhando comigo no Repique da Viola, nosso abraço, nosso carinho, obrigado pela audiência. Obrigado pela audiência, moçada, lá do Atacadão, do Tajiba, lá do... Tem quase tudo, né? Até hoje eu não vi ninguém procurar alguma coisa que não tenha lá no Tajiba, né? Não lembro, eu tava lá outro dia, chegou uma mulher pedindo não sei o que, cara. Não me lembro, eu duvido que o Tajiba tenha esse negócio aí. E tinha. Ô, Tajiba, um abraço aí. Obrigado pela audiência. Quero mandar um abraço aqui também, atendendo a música, e também pediu música do João Mineiro Marciano. O Arthur e a Wanda, da Vila Independência, aquele abraço. Tomás, a Dona Alice e o Theo, na cidade de Agudos, um abraço aí também. O Davi, a Amanda e o João Pedro, no Jardim Vitória, aqui em Bauru, obrigado pela audiência. E a gente prossegue por aqui, trazendo, atendendo... Deixa eu ver quem... A Renata, olha aí. Renata e Dona Lúcia, grande abraço, obrigado pela audiência. Lá no Parque Vista Alegre, né? Vocês pediram, vão ouvir. E nós vamos ouvir com vocês. Do Darcy Rossi e do Marciano, João Mineiro e Marciano. 1981, Canção do Nosso Adeus. E depois, na sequência, quem foi que pediu aqui, meu velho, o Tiririca. Aí, você pediu e vai escutar, nós vamos escutar com você. Do Léo Canhoto e Robertinho, 1970, Meu Velho Pai. E depois pro meu amigo Adelino Pinheiro. Alô, Adelino, grande abraço para você, todo o povo aí da Vila Quajo. Ele pediu, vai ouvir e nós vamos ouvir com ele. O Zico e Zeca, 1955. Zico e Zeca tem um monte de gravações dessa mesma música, mas nenhuma ficou igual à primeira gravação. Isso é minha opinião. A música é do Priminho e do Rancheirinha. Zico e Zeca, 1955, Saudade. Agora em Bauru, 17h38.
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2: Deixa comigo, agora 17 horas mais 47 minutos, 17h47, aqui, Canal Mais FM, no seu rádio, no Repique da Viola. Programa simples, humilde, mas com muito amor e carinho, feito especialmente para você, que é simples, para você que gosta, para você que admira a nossa música sertaneja de raiz. Um grande abraço aqui para os meus amigos que estão curtindo através do Facebook. O Paulo César PC, não, esse aqui não é aqui não, no Zap mesmo, né, PC? Um abraço, obrigado pela audiência, um abraço também para o Vartão de Souza. O Vartão de Souza é lá de Quilombo. E a Canga, um abraço aí, obrigado pela audiência. Açúcar e o Miranda também curtiram comigo, Saudade Sertaneja. O Miranda está avisando que hoje tem viola, né? Tem moda de viola. Tem cervejinha, tem pastel, mostra aquele pastel que eu comi. Açúcar não quer passar a receita pra mim, a marvada. Comi um pastel muito gostoso lá no Clube da Viola. É ali no, dentro do CSU, né? Na rua Rui Barbosa, quadra 17, lá no CSU da Bela Vista. Hoje tem. Eu não vou poder ir hoje, viu, Miranda? Tem um compromisso hoje. Compromisso muito comprometido. Comprometido ou compromissado, hein? Qual que é o correto? Os dois acho que tá certo, né? Então não vou poder comparecer, tá bom? Um abraço, obrigado pela audiência, mas tá todo mundo convidado, viu? Quadra 17 lá da Rui Barbosa, lá no CSU da Bela Vista. Tem música ao vivo lá com a moçada do Clube da Viola de Bauru. E prosseguindo, eu trago aqui para o Kleber e a Dona Sônia, no Jardim Terra Branco. Olha o que pediram, rapaz. Do Tonico e do Rielinho, Tonico e Tinoco, 1953, hein? Música gravada ainda em 78 rotações, Peão de Uberaba. Eu quero dar um alô para o senhor Antônio, ele me pediu uma música aqui. Meu amor brigou comigo, bem feito. Problema seu, eu, né? Com o Teodoro Sampaio, eu conheço a música, mas não achei ela aqui no computador da rádio, não existe. Eu vou ver se eu trago ela de casa e toco para o senhor outro dia, tá bom? E eu tenho aqui na ponta da agulha uma música com o Teodoro Sampaio. É um pedido aqui do Luiz Augusto e da Marcela, do centro da cidade de Bauru, e vai para o senhor também, seu Antônio. No lugar do Meu Amor Brigou Comigo, aqui também fala de briga de amor, viu? Essa música é bonita, mas é briguenta também. É do Piracelmo e da Bárbara, o Teodoro e Sampaio, 1984, Nossas Brigas. A música é bonita, é uma melodia fantástica, né? E depois, para o André, da Vila Industrial, Pedra 90, do Moacir dos Santos, Tião Carreiro e Lorivaldo Santos, Zé Mineiro e Mirandinha. Tem uma outra música, Pedra 90, com o Carlos César Cristiano, mas é outra música. Ele pediu com o Zé Mineiro e o Mirandinha, 1977. Cuitamos!
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12: 6 e 5.
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agora em Bauru são 18 horas mais 6 minutos, 18 e 6. Um abraço para a moçada do Bar do Paulo, aqui do lado da Canal Mais FM. A moçada já está chegando. Hoje é sexta-feira, né? Sextou. Não gosto muito desse termo, não. Sextou. Sábado, domingo. Mas sextou, é. E a moçada vai para os botecos fazer aquele gargarejo, né? Contar uns casos interessantes. Muita mentira, né? Você tem um lugar, pessoal, às vezes você conta uma mentira lá no bar, o cara fala assim, pô, mas que é lugar de contar mentira, ué? Mas se eu não contar mentira no boteco, eu vou contar onde? Hã? Tem que contar no boteco, é lugar de contar mentira, assim, ó, mentira caprichada. Eita, nós, então, tá certo? Trazendo aí para o Jacaré do Parque das Nações, estou oferecendo para a esposa Isabel.

0: tá mandando para mim, pro TT Boiadeiro, o Ricardo Capuano, o Pelego, o João da Independência, e desejando um bom final de semana para todos nós. Ele pediu, vai ouvir, e nós vamos ouvir com ele, com a turma dele, do Lorival dos Santos e Moacir dos Santos, Jacó e Jacozinho, 1969, Os Filhos da Bahia. E depois, atendendo aqui, deixa eu ver quem pediu essa moda aqui. Deixa eu ver quem pediu. O Irso, da Vila Santista. Fazia tempo que não tocava ela, hein? Do Carlos César e do José Fortuna. Jorge Luiz e Fernando, 1980, Riozinho. A primeira gravação dessa música fora feita pelas Irmãs Galvão em 1979. Mas ela fez sucesso mesmo, foi com o Jorge Luiz e Fernando, né? Aí, o Riozinho. E depois, para o Luizão lá do Jardim Ouro Verde. Alô, Luizão! A dona Maria Isabel, um abraço aí. Obrigado pela audiência. Pediu, vai ouvir, e nós vamos ouvir com ele. Do José Caetano Erba e do Paraíso, Mococa e Paraíso, gravação do ano 2000, A Loira do Bar. Aí, tá vendo? Falou do bar, tá aí, né? A Loira do Bar. Do bar, não lembro da letra dessa música, não. Mas vamos escutar. Agora é 18h08, embora.
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3: Deixa comigo agora, 18h20, 18h20, e atenção aí para o cardápio do jantar de hoje, do nosso jantar lá da rotisserie Nossa Senhora Aparecida, né? 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E prosseguindo, eu trago aqui para o José Antônio, do Santo Cecília. Pediu e vai ouvir do pai de Doralice Rodrigues, Rodrigo Mato e Praiano, 2007, Mala Velha. E depois para Creuza Sobral. Creuza Sobral, que está oferecendo para os amigos e as amigas e para todos da família Canal Mais, desejando um bom final de semana. Um bom final de semana para você também, Creuza. Aquele abraço, obrigado aí pela audiência. Ela pediu e vai ouvir. Nós vamos ouvir com ela, do Edson Belode, do Paraíso Jesus Belmiro. Esse Edson Belode nunca fez nada, isso aqui é puxa-saquismo. Era um fazendeiro lá da região, lá de Jaboticabal, aqueles lados lá. E os caras gostam de puxar o saco de rico, né, meu? Meu nome nunca põe em música, nem quero, né? O meu nome tem que estar nas músicas que eu fiz. Lady Laura, 1999, filha do caminhoneiro, pedido da Creuza, né? O Isabel, dá um alô para Isabel, minha irmã lá em Vargem Grande Paulista, sua música está no próximo bloco, tá bom? Um beijão, aguarda aí. E a terceira desse bloco, eu atendo, deixa eu ver aqui quem foi que pediu essa moda aqui, Salvador, o meu amigo Salvador, lá do 9 de julho, a música do Joel Marques, meu amigo Joel Marques, radialista e fazendeiro lá na cidade de Caconde, do Joel Marques e do Misael, Valderi Misael, 1984, Jornal de Ontem. Quero mandar também paradinha. Rodrigo, minha prima, lá na cidade de Arruz. Um beijão, obrigado pela audiência. Também para o Ribeirinho Boca Rica, um comunicador aqui da Canal Mais FM, que apresenta os domingos, às 12 horas, o programa Riqueza Sertaneja. Vamos ouvir aí.

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8: Deixa comigo agora, 18h40, 18h40, prosseguindo por aqui, eu trago para Aparecida Arruda, oferecendo para o esposo Hilário. Pediu, vai ouvir, e nós vamos ouvir com ela do Tonico e do Anacleto Rosa Júnior, Tonico e Tinoco, 1958. Primeira gravação dessa música, Tonico e Tinoco fez em 1951. Aparecida do Norte. Depois, para minha mana lá em Vargem Grande Paulista, Isabel Camargo, para você, para Fiarada e Panetaiada, um beijo do Carlito, Carlito Baduí e Voninho, 1976, Primavera de Amor. E depois, na sequência, para Dona Eva e seu Sebastião na Vila Falcão, né? Do Benedito Miguel Tolóio, lá de São José do Rio Preto, Zé do Cedo e Tião do Pinho, Carroção da Verdade. Vamos ouvir, agora são 18h40 em Bauru.
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1: Deixa comigo, agora é 18h51, nós vamos deixando aqui as três últimas do programa de hoje, atendendo Dona Eve, seu Sebastião na Vila Falcão, do Tonico e do Tinoco com eles, 1958, Cana Verde, depois para o João Paulo no Parque Viaduto, do Sebastião Vitor, Leo e Léo, 1971, a Dona do Pangaré, na sequência para Vilma, na Vila Giunta, do Dino Frank do Secreto, Dino Frank Mouraí, 1990, Confissão. Eu volto segunda-feira com mais um No Repique da Viola. Fique ligado na Canal Mais, é lógico.
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0: Obrigado, Rio Negro e Solimões.
1: Valeu, César Menotti e Fabiano. Sucesso pra vocês.
2: Valeu, cowboy.
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